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2: 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Em Brasília, 5:01.
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2: 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Agora tem Sai Guarabira.

0: Você ouviu só Luiz Melodia, Baby do Brasil e Pepeu Gomes, Sem Pecado e Sem Juízo. E antes, música e interpretação do Sai Guarabira, Sobradinho. Em Brasília, 5h15.
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0: Para você, Zé Renato Trigo.

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1: E 26 em Brasília.
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1: Para você, Simone.

0: Muito prazer, Zezé Mota. Novos Baianos, Bestetu, Seu Corpo, Simone. Em Brasília, 5h38.
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0: Na Rádio Câmara tem Domingos.

0: Música e interpretação do Alceu Valença, Blue Baião, Frevo, Gal Costa, Pedras que Cantam, Dominguinhos. Em Brasília, 5h46.
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0: A gente volta com Martinho da Vila na aba.

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0: Olá, estamos começando agora mais uma edição do programa Prosa Rural, sempre cheio de conhecimentos para você, amigo ouvinte. Eu sou Josiane Antunes, jornalista da Embrapa, e hoje vou trazer um assunto que vai interessar muita gente: o uso de biocombustíveis, ou seja, um combustível produzido a partir de plantas. Mas na região sul, um movimento está fomentando o uso de cereais de inverno, como trigo, triticale, aveia, cevada e centeio para a produção de etanol amiláceo, feito com o amido dos cereais de inverno. Mas para entender melhor essa transição energética que está acontecendo no sul, eu chamei a pesquisadora Jane Machado, da Embrapa Trigo, que fica em Passo Fundo, no Rio Grande do Sul.
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0: Olá, Jane, bem-vindo ao Prosa Rural. Nós sabemos que essa substituição de fontes de combustíveis fósseis por alternativas renováveis é um caminho para reduzir as emissões de gases de efeito estufa. Como que a Embrapa está colaborando nesse movimento, nessa transição energética?
2: Oi, Josiane. Obrigada, então, pela oportunidade de termos uma prosa

0: Zanay, falarmos sobre esse assunto que é tão atual. Nesse cenário de transição energética e conscientização da necessidade de mudanças, né, no nosso ecossistema, esse cenário nos faz pensar e procurar novas alternativas que possam se integrar, né, num processo. Então, a Embrapa hoje, ela busca conhecer, né, quais são esses desafios e buscar, por meio de desenvolvimento, pesquisa, transferência de tecnologia, trazer algumas novidades ou algumas alternativas que se encaixem bem em sistemas produtivos e que faz com que a gente consiga diminuir, né, essas emissões de gases de estufa. E uma delas em que nós estamos agora bem envolvidos é na questão da produção do etanol amiláceo a partir de cereais de inverno. Assim, todos os cereais de inverno, eles podem produzir o etanol a partir desses cereais. No entanto, a gente precisa ver algumas características importantes desses cereais e que são fundamentais para um bom rendimento de etanol e também a qualidade, né, dos coprodutos gerados ali no processo do etanol. Então, hoje a gente está trabalhando mais fortemente em relação ao trigo e triticale, que são espécies, né, que têm uma rendimento em relação à produção de etanol. Se a gente pensar no trigo, por exemplo, ele tem uma produção de grão elevada, tem características como, por exemplo, o amido, que é muito importante no processo de rendimento, né, porque é a partir do amido que se faz a fermentação. Então, o trigo, ele tem elevada produção de etanol e tem também como coproduto, porque são produtos que são economicamente viáveis, né? Então, o trigo, ele tem o glúten, né, que é importante nas indústrias, principalmente indústrias de alimento humano e animal, devido à possibilidade de se obter o glúten vital, que é um complexo de proteínas, né? E essas proteínas, elas são utilizadas para enriquecimento de alimentos para humanos e para animais. Então, é um produto economicamente viável e que, para a usina, é muito importante, né? No caso do triticale, o que ele tem de diferencial é que ele tem uma atividade amilolítica bem mais ativa do que os outros cereais. E nesse caso, no processo de sacarificação, as enzimas, né, são muito utilizadas. Geralmente tem um custo alto para as usinas. Quando você tem um produto, uma cultivar ou um material que tem a possibilidade de acelerar esse processo enzimático, você reduz custo e isso também é um diferencial para a própria usina, né, na questão de processos e de custo de produção do etanol.
1: Então, o triticale seria um retorno melhor para a usina?
0: Em termos de custo, sim.
1: E de produção? Se nós pensarmos em litros por cultura, quantos litros de etanol renderia o trigo, quantos renderia o triticale, nós temos essa base?
0: Sim, normalmente são rendimentos muito próximos, entre 350 litros até a 380 litros. Varia muito, há uma variação muito grande.

0: Muitas das vezes o agricultor não tem aquela estabilidade e segurança de que o produto que ele vai desenvolver ali, cultivar ali no inverno, ele seja ali, tenha uma liquidez rápida ou tenha preços, né, favoráveis. Então ele tem uma estabilidade quando ele vai planejar a questão do uso dos cereais de inverno. Então eu vejo hoje uma oportunidade muito grande, né, de ocupar essas áreas que hoje no inverno elas não são usadas. Alguns produtores, né, ainda fazem esses sistemas, incluindo os cereais de inverno, mas muitos deixam a área em pousio. Isso a gente tem algumas oportunidades. Uma delas é que a gente tem essa área está disponível, a gente não precisa de abrir novas fronteiras para que a gente possa aumentar, né, a produção no Brasil de outros cereais. E também assim, o desenvolvimento de novos municípios, porque como as indústrias estão em diferentes locais e a produção ela precisa estar próxima desses locais onde as usinas são implantadas, o desenvolvimento também dessas regiões vão se dar em função de produção agrícola, mas também de outros fatores. Tem a indústria, tem a questão do desenvolvimento da própria alimentação animal, né, que onde você vai ter mais capacidade de produção de leite, de carne, né, e assim por diante.
1: O que que a pesquisa está buscando de características nas cultivares voltadas para o melhoramento para atender essa nova demanda de mercado?
0: Bom, Josiane, isso está sendo um desafio para nós, né, que trabalhamos com melhoramento genético, e até mesmo da indústria, para saber quais, né, dos cereais de inverno que vai ser mais importante. Hoje nós trabalhamos com produtividade. Então, aquele que tiver maior rendimento de grãos, né, é o nosso primeiro foco. Mas a gente precisa também de ter um alto teor de amido, né? O amido é importante no processo de fermentação, né? Ele é a base, né, do processo de fermentação. E precisamos também de... Hoje a gente pensa no peso de hectolitro, que é o peso do grão, né? E também nós não podemos deixar de fora a questão das resistências genéticas. Visto que a gente tem esses coprodutos que a gente falou, né? Glúten vital, DDG. Então, isso é importante porque a gente precisa de uma qualidade, né? A gente precisa de uma qualidade desses produtos. Então, além desses, a gente observa também uma proteína razoável, né? Assim, a gente não pode ter muita proteína porque é uma correlação diferente com o amido. Mas precisamos ter um teor de proteína também, assim, que não seja muito baixo, né? E as outras qualidades nutricionais, né, que para usar na alimentação humana e animal.
1: Muito bom, um assunto muito interessante. Quem quiser saber mais sobre o assunto, pode acessar os projetos e publicações da Embrapa sobre este tema, né, da produção de etanol a partir de cereais de inverno, no site www.embrapa.com.br. Então, a Embrapa Trigo desenvolve um projeto de desenvolvimento de cultivares em parceria com a indústria de biocombustíveis. Aqui nós estamos trabalhando com a B-Age, que é uma empresa que já trabalha na produção de biodiesel de soja e agora começa o trabalho de instalação de uma usina de etanol amiláceo em Passo Fundo, no Rio Grande do Sul. Para contar mais sobre essa iniciativa, eu conversei com o engenheiro agrônomo da B-Age, o Fábio Júnior Benin. Vamos ouvir.
2: Tacos da Hora.
3: É uma satisfação para nós da B-Age estarmos falando sobre algo muito impactante no que tange a culturas de inverno, tanto no seu viés de potencialidades, né, da versatilidade de uso de diferentes cereais de inverno, como também do projeto que a B-Age está construindo aqui em Passo Fundo para a produção de etanol a partir de cereais de inverno. É uma iniciativa da companhia para atender um mercado consumidor de etanol anidro e hidratado, enquanto etanol combustível, dentro do estado do Rio Grande do Sul, estado que hoje é importador de 100% da sua demanda de etanol. E as culturas de inverno têm nos mostrado

0: uma alternativa importante quanto a produzirmos esse combustível hoje importado, produzirmos aqui dentro do Rio Grande do Sul. E teremos também nesse projeto uma inovação que será a produção de glúten vital. Glúten vital esse que é utilizado na indústria de panificação e será extraído a partir do processamento de trigo em nossa indústria. A indústria será instalada em Passo Fundo, no norte do Rio Grande do Sul, em uma grande região, uma grande importante região produtora de cereais de inverno, em especial o trigo. Então, com certeza, é um projeto bastante inovador, trará uma dinâmica totalmente nova enquanto mercado comprador de cereais de inverno para a produção de combustíveis e demonstra que o nosso inverno tem um potencial gigantesco para atender os mercados atuais e também novos mercados, como esse de produção de combustível a partir de cereais de inverno. Acreditamos que isso é uma iniciativa que fortalecerá muito a cadeia tritícola e de todos os cereais de inverno aqui na nossa região.
1: Eu quero agradecer os participantes do Prosa Rural de hoje, a pesquisadora Jane Machado e o engenheiro agrônomo Fábio Benin. Encerramos aqui mais um programa Prosa Rural. E você, amigo ouvinte, aproveita aí e anota o telefone da Embrapa Trigo para tirar as dúvidas. O telefone é o 54-3316-5800.
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4: Em Brasília, 6:15.
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6: 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Chico Buarque.

0: Eu só quero um xodó, tchê, música da Anastácia e Dominguinhos. E antes, música e interpretação do Chico Buarque, Samba e Amor.
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0: Vitor Ramil e Marcos Suzano, A Ilusão da Casa, Ave de Prata, Zé Ramalho, Correnteza, música do Luiz Bonfá e Tom Jobim com Djavan. Em Brasília, 6 horas e 35 minutos.
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0: Rádio Câmara, sempre com você, Liz Regina.

0: Você ouviu Carla Sabá, Chiclete com Banana, Adelita, música e interpretação do Jorge Benjor, e Elis Regina, Travessia.
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2: Hoje é dia 10 de maio, aniversário de 30 anos da maior tragédia da história do Monte Everest. Um dos desastres mais mortais na história do montanhismo. 8 pessoas morreram durante uma nevasca na descida do cume do Everest. E essa tragédia matou 2 guias bastante experientes, que eram os líderes de dois grupos, né, de 2 empresas de montanhismo, que recrutavam pessoas que pagavam caro, e eles levavam essas pessoas, né, ao topo e retornavam à base, né, com treinamento, com equipamento. Era um trabalho de equipe feito por 2 empresas lideradas por Rob Hall e Scott Fischer. Os 2 morreram nessa tragédia. Foi um marco na história do Everest, muitas regras mudaram depois dessa tragédia, e rendeu um livro feito por um jornalista chamado João Krakauer, que estava nessa expedição. Olha só, ele participou dessa expedição, ele foi um dos sobreviventes, escreveu um livro contando a experiência dele. O livro se chama No Ar Rarefeito, e depois esse livro gerou um filme, que é o filme Everest, que eu recomendo para todo mundo, viu? É um filme maravilhoso, bastante realista e uma adaptação muito fiel daquela tragédia. Se você quiser ter noção do que é uma escalada do Everest, né? E do perrengue e do que foi aquela tragédia, que foi uma sucessão de

erros. A tragédia do Everest é um exemplo muito, muito claro de como uma sequência de pequenos erros pode gerar uma grande tragédia. E isso o João Krakauer deixa muito claro no livro. Se alguns dos erros iniciais não tivessem sido cometidos, ninguém tinha morrido. Então é incrível, né? Quando uma coisa começa errada, já é o caso de você consertar aquilo, porque pode virar literalmente

corta o céu noturno. Olha, essa visão que eles têm, e eles têm uma visão privilegiadíssima por estarem em uma altitude elevada, eu já passei por uma experiência parecida, não em altitude, mas em um acampamento, numa época em que não havia tanta luz nas cidades, e eu estava numa área rural, e eu me lembro disso perfeitamente, né? Você deitado no chão, olhando o céu, e uma quantidade de estrelas absurdas, e eu vi umas nuvens muito pequenas, e essas nuvens não eram nuvens, eram nebulosas. Então, para remeter à tragédia do Everest, né, esses 30 anos dessa tragédia do Everest, e a visão incrível é de autoria de Renato Russo, Dado Villa-Lobos e Marcelo Bonfá, do disco derradeiro Legião Urbana, A Tempestade, A Via Láctea.

0: Você ouviu A Via Láctea, de Renato Russo, Dado Villa-Lobos e Marcelo Bonfá, música do disco A Tempestade. A visão da Via Láctea mais perfeita e mais bonita é a proporcionada de montanhas, né? Em montanhas onde, evidentemente, não há presença de luminosidade. E uma das visões mais incríveis é no campo base do Everest e também no topo do Everest. No dia 10 de maio de 1996, 30 anos atrás, houve a maior tragédia da história do Everest, quando uma sucessão de erros levou à morte de 8 pessoas, inclusive os líderes de 2 empresas de escalada, Rob Hall e Scott Fischer, que eram donos das empresas Adventure Consultants e Mountain Madness. Eles morreram na tempestade do Everest. Essa história é contada por um jornalista que esteve presente na expedição, João Krakauer, que escreveu o livro No Ar Rarefeito, e depois esse livro deu origem a um filme impressionante chamado Everest, que eu recomendo. Tá? Esse filme é um filme fantástico. Esse episódio também ele é relatado em um outro livro chamado A Escalada. É um livro escrito por Anatoly Bukriv, que é um alpinista que fez parte também daquela expedição. Ele é um dos maiores alpinistas da história. O cara escalava sem ajuda de oxigênio externo. Era uma coisa assim absurda. Ele era um monstro do alpinismo. E morreu de uma maneira completamente ridícula, né? Ele morreu durante a atividade da escalada, escalando uma montanha que nem era tão difícil assim, mas ele escalou no inverno, uma montanha com altíssimo risco de avalanche, e morreu vítima de uma avalanche, né? Escalada não é mole, não. A música do dia volta amanhã.
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3: Desde o início de maio, apostas sobre temas como esportes, política e entretenimento passam a ser proibidas em plataformas de mercado de previsões no Brasil. A medida, aprovada pelo Conselho Monetário Nacional, busca fechar uma brecha regulatória e definir regras mais claras para esse tipo de atividade. Na prática, só continuarão permitidos contratos ligados a temas econômicos e financeiros, como inflação, juros ou preços de commodities, que são produtos com cotação internacional. O mercado preditivo funciona como uma espécie de bolsa de apostas sobre eventos futuros, mas de maneira diferente do que acontece com as bets, no mercado preditivo as regras são definidas pelos usuários.
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2: Sete horas e dois minutos em Brasília.
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2: Rádio Câmara, a sua sintonia, trazendo agora Gilberto Gil.

0: Hoje eu quero sair só, Lenine, Fernanda Takai e Samuel Rosa, pra curar essa dor. Teve também realce com música e interpretação do Gilberto Gil.
1: 7:16 em Brasília.
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0: Pra você, Ivan Lins.

0: Você ouviu Luiz Melodia, Codinome Beija-Flor, A Mais, Patrícia Amaral, Ana Rato, Os Pingos da Chuva e Ivan Lins, Depende de Nós.
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1: Sete horas e 33 minutos em Brasília.
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0: Marisa Monte, Tempos Modernos, música do Lulu, Dias de Luta e Ira. Paulo Miklos, Princípio Ativo.
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0: Sete horas e 47 minutos em Brasília.
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0: Muito obrigada pela sintonia. Vou deixar você com o Clube do Balanço e Marcos Ribas. Zamba bem. Um abraço a todas as mães. Feliz Dia das Mães.

0: gente não devia ter ficado até essas horas na balada, viu? Tem que acordar cedão amanhã.
1: Mas tava bom demais aquela amiga sambando a pampa, né, meu?
0: Tava bom, bicho, mas o que eu vou fazer agora?
1: Eu avisei, meu. Eu avisei, balada é isso aí pra caramba.
0: Tô ligado.

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2: A Câmara dos Deputados discute medidas para proteger produtores de leite da importação de leite em pó de países do Mercosul. Representantes do setor, presentes em audiência na Comissão de Agricultura, disseram que essa importação é parte de uma política desleal de preços e defenderam a criação de um fundo com recursos do Imposto de Importação de Produtos Lácteos a fim de desenvolver a cadeia produtiva do leite. O fundo está previsto em um projeto de lei apresentado em fevereiro pelo deputado Welter, do PT do Paraná, que visa financiar ações para o fortalecimento da produção nacional, estabilidade econômica de produtores e desenvolvimento sustentável. O Paraná, segundo maior produtor do Brasil, é o estado mais atingido, afirma o deputado estadual do Paraná, Luiz Corte, do PSD. Segundo ele, o estado perdeu 40% dos produtores e o cenário atual é de alto custo de produção e preço baixo pago aos produtores. Ele reclama principalmente da entrada de leite em pó.
3: Antelou, entra clandestinamente leite na iminência de ser vencido, está ou até vencido, entendeu? Trazendo riscos para a saúde pública.
2: O deputado estadual defende um projeto já aprovado pela Comissão de Agricultura da Câmara que proíbe a reconstituição de leite em pó e outros derivados importados para transformação de leite líquido ou queijo no Brasil. Segundo o consultor da FAEP, Federação da Agricultura do Paraná, Ronei Volpe, a cadeia produtiva do leite é a mais sensível e complexa do agro. Ele disse que a Confederação Nacional de Agricultura entrou com um processo antidumping há 2 anos no Ministério da Indústria e Comércio, até agora sem resposta. Dumping é uma prática desleal de venda por preço abaixo dos custos, para conquistar um mercado e depois passar a vender com exclusividade.
4: Houve dumping e que então nós precisaríamos de imediato, antes tarde do que nunca, de impor tarifas compensatórias

0: para a importação do leite.
1: Das 1.200 cooperativas agropecuárias no Brasil, 150 são de produtores de leite, que produzem mais de 50% do leite no Brasil. Segundo Rodolfo Jordão, coordenador do ramo agropecuário do sistema OCB, Organização das Cooperativas Brasileiras, o Fundo Nacional do Leite seria uma resposta aos problemas dos produtores.
2: É ter um instrumento para garantir que nos momentos de crise a gente consiga reagir e que nos momentos de bonança a gente consiga fortalecer a cadeia produtiva do leite.
1: Associado ao fundo, outro projeto também discutido na Câmara propõe a criação de um Instituto Nacional do Leite. A medida foi defendida pela presidente da CONTAG, Confederação Nacional dos Trabalhadores Rurais, Agricultores e Agricultoras Familiares, Vânia Marques Pinto.
3: Se não houver medidas que garantam a criação de um fundo, de um instituto que pense essa cadeia produtiva, no futuro bastante próximo, nós vamos ter uma redução significativa dos agricultores e agricultoras familiares que hoje produzem leite.
1: O debate atendeu a pedido do autor do projeto, que cria o Fundo Nacional do Leite, deputado Welter.
4: Nós temos que achar um caminho para ter uma política nacional do leite, onde seja socorrido o nosso produtor de leite, que muitas vezes ele se inviabiliza nessas crises. E a Câmara dos Deputados tem que dar essa resposta para esse setor.
1: Outra proposta apresentada neste ano, voltada ao setor do leite, é o projeto de lei complementar que proíbe incentivos fiscais a empresas que usam leite em pó ou outros derivados importados. Da Rádio Câmara de Brasília, Luiz Cláudio Canuto.
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8: O Ministério do Trabalho e Emprego anunciou o sistema para monitorar os juros e os encargos do crédito consignado para trabalhar de 1,5% ao mês. O custo total máximo permitido será de 2,5% ao mês. Taxas de abertura de crédito ou tarifas de cadastro passam a ser consideradas irregulares.
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13: Agora 8:06 em Brasília.
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14: Olá, grato pela sua audiência. Estou muito feliz em saber que você está nesta bela manhã de domingo aqui sintonizado na Rádio Câmara. Claro, para conferir com a gente aí o melhor da música popular brasileira. E hoje um dia muito especial, claro. É um feliz Dia das Mães a todas vocês que estão sintonizadas aí. Porque é um dia hoje para celebrar o amor, o carinho, né, claro, e a força de quem torna a vida mais especial. Então, portanto, hoje, um beijo do fundo de coração de cada uma das mães sintonizadas aqui na Rádio Câmara. E mais uma vez, agradecemos aí pela sintonia. Lulu Santos, a gente começa essa manhã de domingo com todo o astral, certas coisas. Música.

0: Cinderela, você ouviu com Lucas Mamed, música de Eretes, Paralamas do Sucesso, de Ebert Viana, Me Liga. E Lulu Santos, dele do Nelson Mota, Certas Coisas. Em Brasília, 8:18.
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0: É a vez agora de Isabela Taviani aqui na sua Rádio Câmara.

0: Brian Berg, você ouviu com Eu Te Amo. Também tivemos Carlos Careca, dele Edson Vulcanes, Polaco da Barreirinha, Língua de Babel. Abrimos esse módulo com Isabela Taviani, música dela Diga Sim Pra Mim. 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
0: Oito horas 34 minutos em Brasília.
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0: Olha, lembrando, se você quiser ouvir a sua música nacional preferida, basta você mandar uma mensagem para a gente para o nosso e-mail, que é o 619-9978-9080. Aí, no sábado, de 2 às 3 da tarde, ou então no domingo, de 11 ao meio-dia, você confere aqui no espaço Minha MPB. Aí você vai ouvir você pedindo a música que você curte. Nada mal, então mande um alô para a gente. 99978-9080. É a vez de Fernanda Porto.

0: Foi Júlia Sequin com a música Jovem. Também ouvimos Nausete de Dante Ozzetti, As Estações. A primeira com Fernanda Porto, dela e Lina de Albuquerque, Tudo de Bom.
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0: Em Brasília, 8h49.
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0: E agora de Carlinhos Brown, Marisa Monte, Nando Reis, a gente ouve ST com Cássia Eller.

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0: Olá, ouvintes! Seja muito bem-vinda, seja muito bem-vindo ao Trilha das Artes. Ao som da deliciosa Várias Queixas, com Luiz Gilsons, a gente abre esta edição que te convida a conhecer a trajetória de uma atriz que transita com naturalidade entre o humor e o drama, entre o palco e as telas. Quem está aqui com a gente é a atriz, diretora e professora de teatro Carolina Pismel. Carolina, seja muito bem-vinda ao Trilha. Super obrigada por ter topado o nosso convite.
1: Nossa, o prazer é todo meu, Mônica. Muito feliz de estar aqui falando com vocês.
0: Ô, Carolina, eu queria aproveitar essa oportunidade de ter você aqui com a gente para fazer uma retrospectiva da sua carreira. Como e quando que foi o seu primeiro encontro com o palco?
1: Olha, começou muito novinha, assim, eu já comecei a fazer teatro desde a infância. Então, eu comecei com 10 anos num curso de teatro e ali eu já me apaixonei, sabia que eu queria fazer aquilo para a vida. E acabou seguindo pela adolescência, eu continuei fazendo teatro, amador. E com 19 anos eu fiz a minha primeira peça profissional, que foi Cachorro, e a partir daí não parei mais. Fiz faculdade, tenho duas companhias e realmente teatro é minha vida.
0: Pois é, isso a gente quando pesquisa, né, sobre sua carreira, vê que é a grande marca que você tem na sua trajetória é realmente o teatro e os grupos teatrais, como a Companhia O Mondé e Teatro Independente. Eu queria te escutar um pouquinho sobre as duas companhias, né, e também saber sobre a importância

0: importância das companhias teatrais na formação de profissionais das artes cênicas.
1: Nossa, para mim é fundamental, assim, eu não sei o que seria da minha carreira sem as minhas companhias. Para mim foi muito natural, também, assim que eu fiz minha primeira peça profissional, a gente tornou isso um grupo, né, que foi o Teatro Independente, que é a companhia que eu tenho com o Paulo Verlings, a Júlia Marini e o Jô Bilac. Essa foi a minha primeira companhia, que a gente faz um trabalho de pesquisa, trabalha muito melodrama e outras vertentes, mas é um trabalho e trilhando a nossa carreira, estamos juntos até hoje. O Mondé é uma companhia da Inês Viana, que a diretora é a Inês Viana, uma diretora muito incrível aqui do Rio de Janeiro, e que eu fui convidada a estar com eles, e foi um prazer. Nós nos conhecemos em viagens, eu estava viajando com o Teatro Independente, com um espetáculo, e eles estavam viajando com o primeiro espetáculo deles, o Mondé, que era o As Conchambranças de Quaderna. E aí, juntos, a gente se encontrava em festivais, estávamos sempre juntos, e surgiu essa vontade de trabalhar juntos. Eu fui convidada para fazer o segundo espetáculo, que foi Os Mamutes, e foi maravilhoso, eu adorei estar com eles, e assim fui convidada a estar. Daí por diante, estamos juntos já há 15 anos também. E é muito interessante fazer parte de duas companhias, são linguagens muito diferentes, mesmo trabalhando com o mesmo autor, porque o Jô, que é do Teatro Independente, também já esteve comigo no Mondé, mas de forma completamente diferente, assim. É uma maneira de se experimentar, muito incrível, eu adoro trabalho de companhia, e é muito importante para a formação do ator e também para a pesquisa, né? É muito incrível como o espectador pode acompanhar o trabalho de uma companhia, admirar aqueles artistas e a pesquisa daquele trabalho, né? E cada companhia, com as suas diferenças, é muito rico.
0: E as companhias teatrais, me parece que elas também dão a oportunidade dos profissionais experimentarem outras funções também, a iluminação, a cenografia, que são fundamentais, né? E às vezes, para a plateia, fica muito presente quem está de frente ali, mas é uma galera enorme, né, para colocar um espetáculo em cartaz, né?
1: Ah, com certeza. Nós temos nossos parceiros também, pessoas que a gente já trabalha há anos, né, cada um na sua área, e às vezes também a gente convida outras pessoas para estarem com a gente, para viver outras coisas, mas a gente também se experimenta em outras vertentes. Eu, por exemplo, no Teatro Independente já dirigi, o Paulo já escreveu, a Júlia já fez figurino, a gente acaba, né, participando de outras coisas, e acaba que no final das contas a gente faz um pouco de tudo, né?
0: Uhum.
1: Todos nós sempre nos produzimos, porque isso é uma coisa muito natural, para que a coisa aconteça, a gente precisa se produzir. Na verdade, essa é uma das funções mais incríveis, né? Porque às vezes muitos trabalhos como ator e atriz, a gente é chamado e nem sempre é o melhor trabalho que a gente gostaria de estar, mas precisamos estar por questões financeiras, por questões daquele momento da vida. Mas a companhia a gente pode experimentar e viver coisas que a gente quer fazer, né? Isso é muito interessante.
0: Ah, que legal. Hoje aqui no Trilha das Artes, a conversa é embalada por músicas especialmente escolhidas por nossa convidada, a atriz Carolina Pismel. Agora a gente escuta mais um pouquinho de Várias Queixas, esse grande sucesso do Olodum, na versão de Os Gilsons. Pode ir.

0: Carolina, conta pra gente por que que você escolheu essa maravilha de música pra ouvir aqui com a gente.
1: Nossa, eu amo os Gilsons, assim. Essa música já era muito incrível na versão do Ludum, eu adoro. É bem animada, eu gosto, mas a versão do Gilson, assim, ouvir Gilson me acalma, sabe? Eu acho uma gostosura, assim, ouvir no carro.

0: É uma delícia, assim. Eu gosto muito da voz do Fran, que é o vocalista dos Gilsons, né? Eu amo mesmo.
1: Ah, eu também adoro. Ela não, tá sempre nas minhas playlists, assim.
0: É maravilhoso.
1: Bom, antes da gente escutar os Gilsons, a gente estava falando de teatro, da importância das companhias teatrais, né? E agora eu queria ir para o Beijos, entre muitas outras. No cinema, ela atuou nos longas-metragens Campo Grande e Três Verões, ambos dirigidos pela Sandra Cogut. Como que foi esse movimento dos palcos para as telas, Carolina?
0: Foi de uma forma muito natural, assim. Na verdade, eu devo ao teatro o fato de fazer audiovisual, porque os produtores de elenco foram me assistir no teatro e me convidaram a fazer testes, a estarem tentando entrar nesse mercado do audiovisual. E acabou acontecendo, eu acabei fazendo algumas coisas, faço até hoje, principalmente muitas participações, e é totalmente diferente, né? Eu brinco que eu tive que realmente aprender, assim, porque é uma outra maneira de atuar. É um outro tipo de prazer, né? Completamente diferente do teatro, mas que eu também gosto muito. É muito interessante, né? Se ver. E dá a oportunidade de viver coisas do tipo, né? Como você citou, a participação que eu fiz no Tapas e Beijos e a participação do Sob Pressão, as duas foram com a Fernanda Torres, né? E a do Sob Pressão, por exemplo, foi uma participação de drama e do Tapas e Beijos uma participação de comédia. Então, olha a oportunidade, né? Da carreira de poder viver isso, né? Estar com uma atriz tão incrível em duas.
1: Na relação com o público, nesses diferentes meios, teatro, televisão, cinema, tem diferença nessa relação?
0: Com certeza, né? Eu acho que as duas formas fazem o público se identificar, né? Eu acho que através do drama, coisas que as pessoas já viveram, elas podem se identificar, mas acho que a comédia é uma identificação mais rápida, né? Eu acho que o público, em sua grande maioria, assistem coisas e vão aos teatros para se divertir. E acaba que a comédia é uma identificação mais rápida. Mas o drama é uma identificação talvez mais profunda. Né, a comédia, ela até pode ser profunda, claro, mas ela chega de uma forma muito rápida e você reage de uma forma muito rápida, né, sorrindo, gargalhando. Mas eu acho que o drama, ele toca a pessoa profundamente. Talvez ela fique dias, semanas pensando naquilo, né? Por exemplo, um filme que estava concorrendo ao Oscar, ganhou o Oscar também, né, de algumas coisas, que foi o Hamnet, né? É um filme extremamente dramático e profundo que ficou na minha cabeça por dias, semanas. Aquilo me tocou profundamente, e se eu parar para lembrar, eu sou capaz de me emocionar novamente só pensando naquilo, né? Eu acho isso muito interessante no drama também. E na Companhia Teatro Independente, a gente trabalha muito as duas coisas juntas, né? A tragicomédia, que também é uma vertente bem interessante.
1: É muito lindo ver esse poder que a arte tem, né, de acompanhar a gente. Tem alguns personagens que parece que ficam seguindo a gente por dias e dias, né?
0: É muito incrível porque é o poder da arte, né? Que muitas pessoas, né, não conhecem ou porque tem muita gente que nunca foi ao teatro, por exemplo, e às vezes quando vai pela primeira vez, aquilo toca a pessoa profundamente, ela nem entende o porquê. Porque a presença do teatro é incrível, né? Você está ali presente com o ator fazendo na hora, nunca, nunca mais uma apresentação vai ser igual àquela. Isso é muito potente, na verdade, essa arte do encontro, né? É o que mais me fascina. No teatro.
1: E nesse tempo de tudo tão virtual, né, tudo tão imediato, essa presença do teatro em que você precisa estar realmente presente, tanto quem está se apresentando quanto a plateia, é uma experiência muito única, né?
0: Muito única, muito. E com a pandemia a gente teve muito medo, né? Eu, pelo menos, e conheço várias pessoas também, medo disso acabar, né? Parecia que aquilo nunca mais ia voltar ao normal e que a gente ia perder essa potência, né? Não que as outras artes também não tenham, tem, até tem. As outras artes têm o poder de se eternizar, né? Eu posso ver um filme super antigo hoje, eu posso ver uma novela antiga, qualquer coisa, mas o teatro é único. Nunca mais será vista aquela apresentação, tem peças que nunca mais vão ser as mesmas, e isso é muito especial.
1: É interessante você ter falado dessa experiência da pandemia, que uma impressão que eu tenho hoje em dia quando vou ao teatro, e eu já conversei com vários atores e atrizes com essa mesma impressão, parece que no pós-pandemia o público estava sedento por essa experiência presencial, né, essa troca, porque as salas de teatro estão muito cheias pelo Brasil.
0: De não ter isso de volta. Que
1: Nossa,
0: bom que voltou.
1: super. Eu peço licença na nossa conversa, Carolina, para chamar uma outra escolha musical que você trouxe para compartilhar aqui com a gente. E uma
0: Oba!
1: escolha maravilhosa. Vamos escutar aqui.

0: Acabamos de ouvir a grande Bete Carvalho interpretando Água de Chuva no Mar, uma composição de Carlos Caetano, Vanderlei Monteiro e Gerson Gomes, com participação especial do brasiliense Hamilton de Holanda. Que astral maravilhoso esse que você trouxe pra gente, hein? É um hino de amor lindíssimo, né?
1: É a minha música favorita. Eu amo essa música, daquelas assim, pra gente cantar muito alto e quando tá com muita gente, em festas, shows. E graças a Deus essa música todo mundo canta, então eu posso cantar ela muitas vezes. Todo show que eu vou de samba, todo mundo puxa essa música. Isso é uma alegria, porque ela é assim, lindíssima. Eu amo essa música.
0: Nossa, ela é maravilhosa. E pela sua playlist dá pra suspeitar que o samba e que o amor tem uma importância imensa na sua vida, né?
1: Ah, com certeza, né? Caminham juntos, mas e eu amo samba. Eu sou uma pessoa assim, totalmente movida a samba, é o que eu escuto basicamente. Eu sou uma pessoa do carnaval, eu amo carnaval, eu amo samba enredo, acabei não botando nenhum, mas samba enredo também é uma coisa que eu escuto o ano inteiro, não escuto só no carnaval, escuto o ano inteiro.
0: Poxa, que delícia! Então, antes da gente continuar com a entrevista, vamos escutar mais um clássico escolhido pela atriz Carolina Pismel, O Que É o Amor, com o sambista perfeito Arlindo Cruz.

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1: Arlindo Cruz, super maravilhoso. Você quer comentar a escolha dessa música, Carolina?
2: Olha, eu poderia fazer a playlist todas do Arlindo, porque eu amo muito mesmo. Eu brinco quando eu escuto muito uma música, que eu furo de CD, né? Que não escuto mais CD, mas é como se eu furasse o CD de tanto ouvir. E Arlindo, eu furo o CD, com certeza, de tanto que eu escuto. Arlindo e Martinália, duas coisas que eu furo o CD.
1: O Trilha das Artes recebe hoje a atriz e diretora Carolina Pismel. Carolina, agora eu queria falar do seu trabalho mais recente, a montagem de Medeia, dirigido pelo Paulo

0: Moraes. Em primeiro lugar, você podia contar um pouco da trama para quem não conhece a história desse clássico grego, para gente, só para a gente partir daí?
1: Claro. Medea é uma figura mítica, né? Foi escrita há 431 anos antes de Cristo. É um marco na história do teatro. É uma mulher, uma feiticeira, que é muito conhecida por ela ter feito suas vinganças, né? Porque, na verdade, ela conhece Jasão, que é o marido dela, se apaixona. Eles têm dois filhos. Ela ajuda Jasão muito na vida, né? Ela ajuda ele a chegar em lugares muito altos, conquistar coisas que ele queria. Ele só conquista por causa dela. E depois de tudo isso, Jasão acaba querendo conquistar mais coisas e acaba traindo ela, indo casar com a filha do rei, né, para poder conquistar o trono. E ela acaba não gostando, né, de viver tudo isso. Ela acaba reagindo a essa traição de uma forma com bastante raiva. E é o que é mais conhecido da Medea, são essas, a parte da vingança dela, né?
0: Uhum.
1: E a peça fala muito, nossa versão, que é uma versão original de Medea, é parte do mito, mas é uma versão original, a gente fala muito sobre, será que Medea tá totalmente errada, né? Será que a violência que ela viveu não são maiores, talvez, do que os crimes que ela cometeu? Então traz muito esse lugar da condição feminina, né? Da paixão, da traição, e desse lugar da estrangeira, né? Porque ela é uma mulher estrangeira. Então, a maneira como estrangeira é tratado em outro país, enfim, é sobre isso.
0: É super interessante, porque dentre as opções cênicas que vocês fizeram, né, além de trazer essa releitura com esse outro olhar, com uma nova visão sobre essa história clássica, né, tão conhecida, vocês trazem elementos também que ajudam a mexer com a percepção da plateia. Um exemplo é o cenário, né? A casa onde Medea e Jasão acertam as contas, ela fica equilibrada em cima de um tablado que reflete essa instabilidade da relação entre eles, né?
1: Exatamente, exatamente. E a peça começa, Medea, já lá em cima do telhado para acertar as contas com Jasão, né? Porque a gente parte, a nossa história, ela parte do final da história que todo mundo conhece, né? Ou que a maioria das pessoas conhecem. Do mito, né? Que no final de tudo, Medea acaba indo embora. Só que na nossa versão, Medea não vai embora. Antes de ir embora, ela quer acertar as contas com Jasão. Então, ela já começa em cima dessa casa, que é uma maquete, vamos dizer assim, que ela é menor, né? E a gente fica, assim, muito espremidinho lá dentro, né? Muito condensado. E o espetáculo tem muito esse lugar. É um cenário muito delicado, mas ao mesmo tempo, por ser pequeno, ele nos oprime, né? Então, é um espetáculo de 60 minutos, no máximo, ele é pequeno, mas ele é denso e a gente também fica ali espremido dentro desse universo delicado, que é bem bonito.
0: Ai, que interessante, que interessante. Doida para assistir. Mas agora é hora de ouvir mais uma escolha musical da nossa convidada, a atriz e diretora Carolina Pismel. Ela falou da Martinalha ainda agora, então vamos escutar Pretinhosidade, da Martinalha.

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1: Que seleção astral é essa que você compartilhou com a gente, Carolina? Mas voltando a falar de Medeia, né? Na peça, você contracena com o ator Paulo Verlinghes, que é seu marido. E essa não é a primeira vez em que vocês dividem o palco. Vocês fizeram a peça escocesa, baseada em obra de Shakespeare, em 2018. Conta pra gente como que é essa experiência de compartilhar o palco, né? Essa montagem com ele. E que desafios que ela traz para você como atriz?
2: Então, na verdade, Paulo é meu maior parceiro, né? É a pessoa com quem eu mais já fiz peça na vida. É, a minha primeira peça profissional, que foi Cachorro, já foi com Paulo.
1: Já foi com ele, verdade?
2: É, já foi com ele. Não, na verdade, é mais fácil contar as peças que eu não fiz com Paulo. E eu já estive, inclusive, a gente já esteve em situações diferentes, que foi ele me dirigindo também duas vezes, e eu já dirigi ele uma vez também. É... Assim, para a maioria das pessoas, trabalhar às vezes com o parceiro, a parceira, não é a melhor solução. E eu super entendo, acho que cada relação tem uma maneira de ser. A nossa foi se moldando dessa forma, né? A gente já se conheceu de uma através do teatro e acabou trabalhando juntos, e daí a gente já não parou mais. E mas dá certo para a gente, assim. Apesar da gente, obviamente, trazer o trabalho para casa, porque não tem jeito, a gente foi criando maneiras de fazer isso também, não atrapalhar a nossa vida, enfim. Mas como atores, é sem dúvida o meu maior parceiro, é quem eu mais dou certo até hoje, né? Porque a gente se conhece muito, a gente tem companhia de teatro junto, a gente já se olha, já sabe o que o outro está pensando, e isso nos ajuda demais. Eu vejo agora, por exemplo, o Medeia, os ensaios são basicamente eu, o Paulo e o Paulo de Moraes, que é o diretor, só nós três, também super simples, condensado. E é tudo muito, ao mesmo tempo, rápido, né? Evolui muito rápido, porque a troca, ela é imediata. E isso é muito potente no nosso trabalho.
1: Nossa, que riqueza essa experiência. Eu acho que ainda dá tempo da gente falar da sua faceta de diretora, que você comentou alguns momentos aqui, né? Você assinou a direção do espetáculo Ricardo, ao lado da Débora Lan, que inclusive já esteve aqui no Trilha das Artes com a gente. Conta um pouquinho dessa experiência de dirigir.
2: Então, na verdade, minha primeira direção... foi com a Débora, ela que me impulsionou a fazer isso, porque ela me chamou para dirigir Ricardo com ela, que foi maravilhoso. A partir dali eu consegui entender até que eu tinha essa possibilidade, né? Porque até ali eu não tinha me visto nesse papel. E aí as minhas outras direções também foram em dupla, né? Uma com a Débora, outra com a Nathalie Rodrigues, outra com o Paulo, eu dirigi também uma peça com o Paulo. Até que minha primeira direção sozinha foi dirigir o Paulo no monólogo, que ele falou, só faço se for com você dirigindo. Eu acho que talvez eu tenha topado mais por ser uma pessoa que eu conheça tanto, sabe? E foi uma experiência incrível, incrível mesmo. A gente não teve nenhuma questão. Ele me ouviu totalmente, eu ouvi ele. E isso fez com que a coisa acontecesse, assim, justamente pra gente ter essa troca muito boa. Esse lugar da direção é uma coisa que eu ainda me sinto experimentando, sabe? Não me sinto totalmente plena, eu ainda estou experimentando, mas é uma coisa que me atrai muito, eu gosto bastante. É muito interessante e é muito diferente, é totalmente diferente de atuar. E eu acho que todo ator que dirige se torna um ator melhor também, porque como você vai para outro lado, você começa a ver ali o ator naquela situação, você pensa, olha, talvez até me identifique, né? Eu vejo, isso aqui são coisas que é legal de fazer ou de não fazer quando eu estou sendo dirigida. Então, me tornou uma atriz melhor, eu acredito, assim, começar a dirigir.
1: Ah, que bacana, muito legal essa experiência nas artes cênicas em diversos papéis, assim, né? Que legal. Ô, Carolina, o nosso tempo está acabando, então eu queria muito agradecer essa presença no Trilha das Artes, desejar muito sucesso para você com Medeia e com os outros projetos que eu sei que com certeza estão vindo por aí. Nosso espaço está aqui aberto para escutar sempre sobre esses projetos, viu?
2: Muito obrigada mesmo, Mônica, por esse espaço, foi uma delícia. E um abraço para todo mundo aí que está ouvindo, foi um prazer. Obrigada mesmo.

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1: E é o som de nossa resenha com os garotinhos e Caetano Veloso. A gente encerra o Trilha das Artes de hoje. Este programa teve produção e apresentação minha, com sonoplastia do Newton Gomes. Este e todos os outros programas estão disponíveis em nosso portal, radio.câmara.leg.br. Eu sou a Mônica Montenegro e na próxima semana estou de volta com mais um bate-papo imperdível com um grande nome da nossa cultura. Até lá!
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4: O tempo perguntou pro tempo quanto tempo o tempo tem. E o tempo respondeu pro tempo que o tempo tem tanto tempo quanto o tempo tem. Mas e aí, quanto tempo o tempo tem? Quando estamos atrasados e o elevador não chega, aqueles segundos parecem horas. Quando estamos assistindo uma aula monótona, aqueles minutos parecem uma eternidade. É muito interessante o quanto a percepção de tempo é bem relativa e pessoal, não é? O relógio pode até cravar o tempo nos ponteiros, mas para cada um de nós, a cada situação, o tempo passa num ritmo diferente. Pois é essa reflexão que o livro de hoje propõe, a partir de frases que exemplificam o passar de diferentes frações de tempo. Algumas são informativas, outras são poéticas e outras são divertidas. Por exemplo, um segundo é o tempo de se apaixonar. É o tempo que leva para crianças nascerem em qualquer lugar do mundo. É o tempo que o coração leva para bater ao menos uma vez. Um minuto. É o tempo que leva para ficar em dúvida entre baunilha ou chocolate e escolher pistache. É o tempo que se leva para brigar ou fazer as pazes. E é o tempo que a gente costuma levar para fazer xixi. Um século. É o tempo que uma árvore precisa para voltar a crescer depois de ter sido queimada. É o tempo que a Bela Adormecida passou dormindo no bosque. E é o tempo de ter filhos, que por sua vez vão ter filhos, que por sua vez vão ter filhos. E uma eternidade. É o tempo que demora a dor de uma injeção no bumbum. É um tempo que não tem nem começo, nem fim. E é o tempo que demora para chegar o Natal todo ano. E agora que já se passaram uns 2 ou 3 minutos, é o tempo dessa coluna terminar. Anota aí. O livro Um Segundo, Um Minuto, Um Século foi escrito por Caterine Grive, ilustrado por Muriel Kerba e editado pela Globinho. Tradução de Érica Nogueira Vieira. Eu indico para crianças entre 13 e 8 anos. Eu sou Giovana Franzolin, jornalista e especialista em literatura infantil. Até a próxima coluna.
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7: 9:33 em Brasília.
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7: E continuamos juntos nesta manhã de domingo aqui na rádio com o melhor da música brasileira.

0: De Dorival Caymmi, ouvimos com Gilberto Gil, Marina. Também Adriana Calcanhoto, de Abidulai, Cacá Moraes, Fico Assim Sem Você. E começamos o módulo com Zé Cabaleiro, de Frejá, Maurício Barros e Mauro Santa Cecília, Amor para Recomeçar. 9h43 em Brasília.
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0: Rádio Câmara é a vez de Skank, música do Chico Amaral e dos Léo Zanetti, Canção Noturna.

0: e do Código Civil para ampliar a proteção às vítimas de crimes sexuais e endurecer as punições. A pena máxima para assédio sexual aumenta de 2 para 4 anos de prisão. O mesmo vale para o crime de registro não autorizado da intimidade sexual, que tem pena máxima de 1 ano e passa para 3. O texto prevê ainda aumento de até 2/3 das penas se os crimes forem cometidos contra pessoas idosas ou com deficiência, ou se ocorrem em escolas, hospitais ou estabelecimentos policiais ou prisionais. O texto também aumenta punições para crimes relacionados à pornografia infantil e exploração sexual de crianças e adolescentes previstos no Estatuto da Criança e do Adolescente. Dependendo da conduta, as penas poderão chegar a 10 anos de prisão. Além do aumento das penas, o projeto também amplia situações em que a justiça poderá determinar a perda do poder familiar, incluindo casos de crimes graves e crimes sexuais praticados contra filhos e outros integrantes da família sob responsabilidade do agressor. O texto também prevê que condenados por crimes sexuais possam perder cargos públicos em alguns casos. O texto foi apresentado pela deputada delegada Catarina, do PSD de Sergipe, e sofreu alterações da relatora, deputada delegada Ione, do Avante de Minas Gerais, que justificou as medidas.
1: No presente projeto, a incidência mais gravosa do poder punitivo do Estado para esse tipo de delito odioso também repercute em sanções acessórias a serem impostas a criminosos sexuais, a exemplo da perda da tutela e curatela e da inabilitação para os cargos públicos. Ademais, procura-se garantir proteção às vítimas nas órbitas jurídicas e assistencial, além de investir esforços públicos na educação e conscientização coletiva para a mudança social, construção de espaço público de convívio saudável, respeitoso e seguro.
0: O projeto ainda garante às vítimas de crimes sexuais atendimento psicológico e jurídico prioritário, proteção de dados pessoais e acolhimento humanizado durante o atendimento. O projeto que cria a Lei da Dignidade Sexual e amplia punições para crimes sexuais seguiu para análise do Senado. Da Rádio Câmara de Brasília, com informações de Daniele Lessa, Marcelo Larcher.
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3: Dez e dois em Brasília.
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3: E vamos em frente, lembrando a você que a partir de 11 da manhã, hoje, domingo, você confere de 11 ao meio-dia, Minha MPB, as músicas que os nossos ouvintes solicitaram pelo 99978-9080, é o WhatsApp aqui da Rádio Câmara. Você também pode fazer o mesmo. Dê um toque pra gente. Clube do Balanço.

0: A vizinha do lado você ouviu com Casuarina, de Dorival Caymmi. Antes, Antônia Diné, de Denis Brean, Boogie Woogie na Favela. Também tivemos Alguém Me Avisou com Caetano Veloso, música de Dona Ivone Lara. E Clube do Balanço com Jorge Benjor, Paz e Arroz. Agora em Brasília, 10 horas 15 minutos.
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0: Agora a gente traz para você Lu Borges.

0: À noite, você ouviu Fernanda Abreu, de Carlos Laufer, Fernanda e Luiz Stein. Antes, Lulu Santos, Vale de Lágrimas. Também ouvimos Marina Lima, de Cláudio Rabelo e Dalto Pessoa. Lou Borges, de Fernando Oli, Chuva da Montanha. 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
2: Por meio do programa Câmara pelo Brasil, trabalhadores e empresários paraibanos discutiram as propostas de redução da jornada de trabalho e fim da escala 6x1. O debate marcou o início dos seminários regionais programados pela Comissão Especial da Câmara dos Deputados, que analisa o tema. O encontro foi realizado no plenário da Assembleia Legislativa da Paraíba, lotado principalmente de sindicalistas favoráveis às propostas.
3: Eu quero fim da escala 6x1! Eu quero fim da...
2: O presidente da CUT da Paraíba, Sebastião dos Santos, resumiu a posição dos trabalhadores.
4: O trabalhador, ele precisa ter vida além do trabalho. Precisa cuidar da sua família, mas ele precisa ter também saúde. Porque grande parte dos trabalhadores que hoje tem uma jornada exaustiva, adoecem no local de trabalho.
2: Dirigente regional da CTB, Central dos Trabalhadores do Brasil, Raquel Melo, citou dados do IBGE que justificam o protagonismo das mulheres na defesa das propostas.
5: Mais de 40 milhões de lares, chefe fiadas por mulheres. Então, é importante frisar que o fim da escala 6x1, a redução da jornada de trabalho sem redução salarial, é mais do que uma questão econômica. É uma questão de proteção social. É uma questão de qualidade de vida.
2: Representantes de setores econômicos, como o Fecomércio e diretores lojistas, também compareceram ao evento. O presidente da Federação das Indústrias do Estado da Paraíba, Cassiano Pereira, mostrou a posição do empresariado.
6: Setor produtivo que gera renda ao trabalhador, que gera emprego a essa nação. Não somos contra 44 para 40 horas. Nós precisamos, sim, é aí que existe o diálogo, para que possamos juntos criar mecanismo para que essa jornada de trabalho possa ser realmente ser feita sem nenhum prejuízo para ambos os lados.
2: O relator da Comissão Especial, deputado Léo Prates, do Republicanos da Bahia, mostrou o alcance da discussão ampliada.
7: Nós estamos recebendo sugestões por meio eletrônico, todo mundo participando, graças a esse programa Câmara pelo Brasil, o maior programa de participação popular da história da Câmara dos Deputados.
2: Léo Prates reforçou a intenção de apresentar texto consolidado para garantir a jornada de 40 horas de trabalho e o fim da escala 6x1 sem redução salarial por meio de proposta de emenda à Constituição. Especificidades relativas às categorias poderão ser tratadas em projetos de lei. O presidente da Câmara, Hugo Mota, ressaltou o equilíbrio no debate e o cronograma para a votação final das PECs no plenário ainda neste mês. O presidente da Comissão Especial, deputado Alencar Santana, do PT de São Paulo, falou do esforço que será feito para cumprir o prazo.
8: Dessa comissão, nós vamos trabalhar nesse mês de maio no ritmo, numa escala de 7x0 e numa jornada de 24x0, que nós vamos votar essa matéria nesse mês, em homenagem ao trabalhador e à trabalhadora.

0: trabalhadores brasileiros.
1: Também presente na Paraíba, o ministro do Trabalho, Luiz Marinho, afirmou que há um clamor dos trabalhadores pela redução da jornada e pelo fim da escala 6x1. Ainda acrescentou que a economia brasileira está preparada para a mudança. Da Rádio Câmara de Brasília, José Carlos Oliveira.
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5: Dez e 33 em Brasília.
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5: E para você ficar bem informado, siga a gente no x.com/radiocâmara. Tá aí a dica. Luiz Melodia.

como você também pode fazê-lo, pelo 999789080, que é o WhatsApp aqui da Rádio Câmara. E na sequência você confere também um programaço com Zé Carlos Oliveira, que é o Samba da Minha Terra. Deixa então Gal Costa abrindo a sequência com a música do Benjor, Habibi.

Aqui é a Lorena e a cidade que eu venho é Florianópolis e a canção da MPB que eu quero ouvir, Exagerado de Cazuza.

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1: Meu nome é Ovando, falando de Brasília, quero ouvir Tim Maia, Um Dia de Domingo.

Olá, eu sou Cristina de Goiânia e a canção que eu quero ouvir da MPB é Maria Maria, do Milton Nascimento. Eu sou uma fã de rádio e eu digo, nunca saiu da moda. O rádio é meu meio de comunicação preferido.

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1: Quero ouvir Paulo Ricardo.

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5: Sambista que é sambista sempre que pode, reverencia a figura das matriarcas que nos dão a vida e servem de inspiração para o caminho de independência de cada um de nós.

0: Tamo junto. Acha.
1: Mãe, essa mistura de samba e jongo cantada e composta por Arlindo Cruz dá o tom do programa de hoje inteiramente dedicado às mães. Eu sou José Carlos Oliveira e durante uma hora a Rádio Câmara e as emissoras parceiras terão um xodó e chamego nas matriarcas das famílias, do samba e das mitologias e divindades. A primeira sequência começa com o mestre Cartola.

0: Primeira sequência de variados batuques de samba em reverência às mães. Lá no início, o mestre Cartola cantou Demi Graça e Senhora, parceria dele com Cláudio Jorge. Depois, veio um batuque lá do Amazonas. A Casa da Mãe da Gente foi composta e cantada por Júnior, de Manaus. Ainda tivemos Leci Brandão em As Coisas que Mamãe Me Ensinou, dela mesma, e Mama, de Efson, que você ouve ao fundo na voz de AGP.
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0: Vem aí um pouquinho do xodó e do chamego envolvidos nas relações de filhas e filhos com mãinhas.
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Essa fofura aí é a voz ainda criança de Clara Lua, homenageada pela mãe, a sambista pernambucana Karina Spinelli, com A Valsa pra Clara Lua, presente num dos discos de Karina.

MPB está cheia de exemplos dessa relação, com as homenagens partindo hora das mães para os filhos, hora dos filhos para as mãinhas. E há de tudo um pouco, desde marchinhas debochadas...

0: O samba está entupido de versos e batuques em reverência às matriarcas do próprio samba, como Tia Ciada, Clementina de Jesus e Dona Ivone Lara. E as matriarcas religiosas, como Nossa Senhora, Mãe de Deus, que a gente ouviu há pouco num samba de cartola, ou as várias divindades femininas das religiões de matriz africana. E, claro, as matriarcas familiares não poderiam ficar de fora. Numa edição recente de Samba da Minha Terra, a carioca Tereza Cristina fez questão de atribuir à mãe dela, Dona Hilda, o bom gosto pelo samba de raiz. E as duas até ensaiaram um dueto.
1: Muita gente, quando eu comecei a fazer as lives, falava assim, poxa, como você sabe tanta letra de música?

que você sabe tantas músicas diferentes, assim, diversos ritmos. Todo o meu conhecimento musical, ele se deu porque eu tenho uma mãe que ouve de tudo. Então, desde criança mesmo, cedo, 6, 5, 4 anos, minha mãe sempre cantou em casa, fazendo as tarefas de casa, e sempre botou, ligou rádio, sempre colocou discos para a gente ouvir. Então, essa cultura musical que eu tenho, eu devo muito à minha mãe, porque a gente tem que incentivar os nossos filhos, né, com os nossos bons hábitos, assim. E a minha mãe sempre ouviu muita música em casa. Então, esse meu gosto por aprender música e por gostar de pesquisar canções,

0: Sambistas cantam suas mães. Você ouviu A Filha da Dona Elessi, que a sambista Elessi Brandão compôs em homenagem à mãe, de quem herdou o nome e o bom gosto musical. E ao fundo, Xande de Pilares canta Mãe, parceria dele com Gilson Bernini e Elinho do Salgueiro. Xande divide os vocais com Dona Maura, mãe dele. As mãinhas estão em destaque no programa de hoje. A gente faz brevíssimo intervalo e volta já com a poesia do samba e mais homenagens às mães presentes em sambas de enredo e em outros sambas de raiz. É um instante só.
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0: Aí está o rapper Criolo levando um trechinho de Casa de Mãe, dele mesmo. O programa de hoje é dedicado às mãinhas, às nossas matriarcas da família, do samba e das divindades. Eu sou José Carlos Oliveira e ajusto a sintonia e os podcasts da Rádio Câmara e das emissoras parceiras para uma sequência de homenagens às mães no universo do carnaval, mais precisamente no universo dos sambas de enredo.

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0: Sambas de enredo impregnados de chamego às mainhas. Lá no início da sequência, ouvimos Menininha, Mãe da Bahia e Alorixá do Brasil, de André Ricardo e outros 6 compositores. Foi o samba de enredo da Vai Vai no Carnaval Paulistano de 2017, na voz de Grazi Brasil. Depois vieram 3 sambas históricos do Carnaval Carioca. No Reino da Mãe de Ouro, de Rubens da Mangueira e Tolito, com Jamelão e a Mangueira, de 1976. Mãe, Baiana Mãe, de Aloysio Machado e Beto Sem Braço, do Império Serrano, em 1993. E Viradouro, de Alma Lavada, que deu a Unidos do Viradouro o título de 2020. O samba de Cláudio Russo e outros 8 compositores conta a bela história das mulheres e mães ganhadeiras de Itapuã, que ganhavam a vida lavando roupa, vendendo quitutes e heroicamente comprando suas alforrias e a de seus parentes durante o Brasil escravocrata.
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0: Hora do nosso momento de poesia.

Nesse programa em homenagem às mães, a gente traz a bela mistura de samba e ritmos nordestinos para contar a saga de mulheres negras que serviam como mães de leite, alimentando milhões de crianças nos tempos do Brasil Colônia e Brasil Império. O reconhecimento à importância das chamadas amas de leite vem nessa poesia de Sivuca e Paulo César Pinheiro, emoldurada na voz de Clara Nunes.

0: Sequência saideira do programa em homenagem às mães. Tivemos Oração de Mãe Menininha, composta e cantada por Mestre Dorival Caymmi. As Mães do Samba, de Dicró e Pongá, com Dicró, em reverência às baianas das escolas de samba. Mãe de Samba, de Carlinhos Brown, com Atibalada. E Samba de Mãe, cantada e composta por Francine Lobo. Para celebrar o Dia das Mães, Samba da Minha Terra trouxe xodóis e chamegos às mãinhas, em forma de variadas vertentes do samba. O programa teve trabalhos técnicos do sonoplasta Tony Ribeiro, a apresentação e pesquisa de José Carlos Oliveira. Se você quiser conferir de novo essa e as edições anteriores, basta visitar a página da Rádio Câmara na internet e procurar por Samba da Minha Terra. O programa também está disponível em podcast. Abração para todo mundo, até a próxima.
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1: Até amanhã, se Deus quiser. Se não chover, eu volto pra te ver amanhã.
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4: Em julho, a lei que restringe a publicidade de cigarros e bebidas alcoólicas completa 30 anos, mas trata apenas de bebidas com mais de 13% de teor alcoólico, como vinhos, uísques, cachaças e vodkas, o que deixa de fora as cervejas. A necessidade de incluí-las na restrição de publicidade foi ressaltada em audiência pública da Comissão de Direitos Humanos da Câmara. Os deputados já analisam projetos que acrescentam as cervejas nessa restrição. Um deles proíbe a veiculação de propagandas de bebidas alcoólicas e energéticas nas redes de televisão e rádio. Outro restringe ainda mais a publicidade de cerveja na internet e prevê mensagens de advertências. A gerente da Vital Strategies, Luciana Sardinha, considera a lei de 1996 um marco importante, mas acha essencial atualizá-la para contemplar as cervejas, que representam 90% das bebidas alcoólicas consumidas no Brasil. Ela chama a atenção de que atualmente o marketing envolve mensagens que relacionam o consumo a eventos esportivos de forma indireta. A Organização Mundial da Saúde já deixou claro que qualquer índice de álcool representa risco para cerca de 200 doenças. Mas atualmente, o mercado tem cervejas com baixo índice de açúcar, com nutrientes e menor teor alcoólico, como se isso fosse vantagem.
5: Eles colocaram o slogan: por que parar totalmente de beber se você tem a cerveja X? Porque estava falando que você pode ficar sem o álcool, mas a cerveja, ela é um marco, então é importante tomar. Quanto mais novo essa pessoa começa a experimentação, mais chances, mais probabilidade dela se tornar frequente, um uso frequente.
4: Segundo ela, a indústria diz que se opõe ao comércio para jovens, mas direciona a eles a publicidade. Diante da necessidade de prevenção ao alcoolismo, a coordenadora de prevenção da SENAD, Secretaria Nacional de Políticas sobre Drogas do Ministério da Justiça, Mayara Santos, destaca o programa CRIA, Prevenção e Cidadania, lançado pelo órgão em 2024, com foco nos jovens, e também o ELOS, uma metodologia de prevenção para crianças de 6 a 10 anos, com brincadeiras para fortalecer vínculos, estimular o respeito a diferenças e promover habilidades socioemocionais.
6: Hoje nós temos uma quantidade bem robusta de evidências de que essas metodologias funcionam no que diz respeito à prevenção ao uso, tanto em território nacional como internacionalmente.
4: A Pesquisa Nacional de Saúde do Escolar do IBGE revelou que 53,6% dos adolescentes de 13 a 17 anos já experimentaram bebida alcoólica. A coordenadora do Projeto do Álcool da ACT Promoção da Saúde, Laura Cury, lembra que 30 anos atrás, apenas rádio e TV traziam publicidade maciça de bebidas alcoólicas. Hoje, há as redes sociais com algoritmos.
7: A gente precisa falar de internet, de marketing digital, de influencers digitais, de algoritmos, de mensagens específicas e personalizadas, de patrocínio. Então, essa regulação, ela precisa acompanhar, né, o ecossistema real de comunicação que a gente tem 30 anos depois, em 2026. A gente precisa incluir cerveja nas restrições.
4: Ela cita a pesquisa do Datafolha, que aponta que 69% apoiam restrição de publicidade de cerveja e 91% defendem restrições nos rótulos das bebidas. Ao falar do próprio drama com vício, a presidente da Associação Alcoolismo Feminino, Grazi Santoro, afirma que viveu em um ambiente em que o consumo de cerveja era constante em qualquer ocasião.
8: Se eu tivesse acesso à informação que temos, que eu tenho hoje, talvez minha história fosse diferente. Talvez eu não tivesse consumido cerveja como eu consumi. Esta casa tem a oportunidade de atualizar a Lei 9.294 de 96, alinhando evidências científicas e realidade atual.
4: A audiência foi sugerida pela deputada Érica Cocai, do PT do Distrito Federal.
9: Como é que você pode ter patrocínio de bebidas alcoólicas associada ao esporte? que o esporte é o próprio lazer. Isso é uma profunda contradição.
4: A deputada vai sugerir

0: Na próxima semana, a criação de uma subcomissão para tratar da atualização da lei. Da Rádio Câmara de Brasília, Luiz Cláudio Canuto.
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2: Agora em Brasília, 1:05.
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2: Muito bem, Zé Carlos Nadar de volta. Continuamos juntos agora na tarde de domingo aqui na Rádio Câmara. Hoje uma data super especial, dia de todas as mamães. Daqui a gente manda um beijo no coração de cada uma de vocês, desejando tudo o que há de melhor nesse mundo. A gente traz então Gilberto Gil com A Gente Precisa Ver o Luar.

0: Lu Borges, música dele, O Som das Estrelas. Acredito ou não, você também ouviu Lenine e Marcos Suzano, de Braulio Tavares e Lenine, e Gilberto Gil, música dele, A Gente Precisa Ver o Luar.
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2: E agora, da maior tragédia da história do Monte Everest. Um dos desastres mais mortais na história do montanhismo. 8 pessoas morreram durante uma nevasca na descida do cume do Everest. E essa tragédia matou 2 guias bastante experientes, que eram os líderes de dois grupos, né, de 2 empresas de montanhismo, que recrutavam pessoas que pagavam caro, e eles levavam essas pessoas, né, ao topo e retornavam à base, né, com treinamento, com equipamento. Era um trabalho de equipe feito por 2 empresas, lideradas por Rob Hall e Scott Fischer. Os 2 morreram nessa tragédia. Foi um marco na história do Everest, muitas regras mudaram depois dessa tragédia, e rendeu um livro feito por um jornalista chamado João Krakauer, que estava nessa expedição. Olha só, ele participou dessa expedição, ele foi um dos sobreviventes, escreveu um livro contando a experiência dele. O livro se chama No Ar Rarefeito, e depois esse livro gerou um filme, que é o filme Everest, que eu recomendo para todo mundo, viu? É um filme maravilhoso, bastante realista, e uma adaptação muito fiel daquela tragédia. Se você quiser ter noção do que é uma escalada do Everest, né? E do perrengue, e do que foi aquela tragédia, que foi uma sucessão de erros. A tragédia do Everest é um exemplo muito, muito claro de como uma sequência de pequenos erros pode gerar uma grande tragédia. E isso o João Krakauer deixa muito claro no livro. Se alguns dos erros iniciais não tivessem sido cometidos, ninguém tinha morrido. Então é incrível, né? Quando uma coisa começa errada, já é o caso de você consertar aquilo, porque pode virar literalmente uma bola de neve, né? No caso do Everest foi mais ou menos isso que aconteceu. Essa tempestade prendeu alpinistas, clientes, né, que eram alpinistas amadores dessas 2 empresas. Foi durante, na verdade, 2 dias, né, entre os dias 10 e 11 de maio. E naquela temporada foi uma temporada mortal. Naquela ocasião morreram 8 pessoas, mas no total 12 pessoas morreram naquela temporada tentando chegar ao cume do Everest. Foi a temporada mais letal da história do Everest e a terceira mais letal depois de 22 mortes em avalanches provocadas por um terremoto.

terremoto em 2015 no Nepal, olha só. Houve um terremoto que matou gente e depois foi essa tragédia da escalada do Everest. O jornalista João Krakauer estava trabalhando pela revista Outside e ele entrou na equipe Adventure Consultants, né, para fazer a escalada e escrever uma reportagem. E acabou sendo protagonista de um episódio e escreveu uma reportagem muito maior e muito mais importante do que seria e depois escreveu o livro. Olha, uma das visões mais incríveis do Everest, o Everest é fascinante, montanhismo é uma atividade fascinante, né? O que leva as pessoas a arriscar a vida para chegar ao cume. A música de hoje, para lembrar esses 30 anos dessa tragédia, é uma música de Legião Urbana. A música se chama Via Láctea. E por que a música se chama Via Láctea? Porque uma das visões mais impressionantes da Via Láctea você consegue ver a partir do Monte Everest, porque a altitude é extrema, a ausência total de poluição luminosa, tem um céu noturno muito claro, quando não há lua, você vê o céu branco de estrelas. A visibilidade do campo base do Everest, que fica a 5.364 metros de altitude, é impressionante, né? Quem acampa lá diz que vê, enxerga a Via Láctea a olho nu. É uma faixa brilhante e densa de estrelas e nebulosas que corta o céu noturno. Olha, essa visão que eles têm, e eles têm uma visão privilegiadíssima por estarem em uma altitude elevada, eu já passei por uma experiência parecida, não em altitude, mas em um acampamento, numa época em que não havia tanta luz nas cidades, e eu estava numa área rural, e eu me lembro disso perfeitamente, né? Você deitado no chão, olhando o céu, e uma quantidade de estrelas absurdas, e eu vi umas nuvens muito pequenas, e essas nuvens não eram nuvens, eram nebulosas. Então, para remeter à tragédia do Everest, nesses 30 anos dessa tragédia do Everest, e à visão incrível da Via Láctea, que é proporcionada por uma condição como aquela, né, topográfica como aquela, a música de hoje é de autoria de Renato Russo, Dado Villa-Lobos e Marcelo Bonfá, do disco derradeiro Legião Urbana, A Tempestade, A Via Láctea.

0: Você ouviu A Via Láctea, de Renato Russo, Dado Villa-Lobos e Marcelo Bonfá, música do disco A Tempestade. A visão da Via Láctea mais perfeita e mais bonita é a proporcionada de montanhas, né? Em montanhas onde, evidentemente, não há presença de luminosidade. E uma das visões mais incríveis é no campo base do Everest e também no topo do Everest. No dia 10 de maio de 1996, 30 anos atrás, houve a maior tragédia da história do Everest, quando uma sucessão de erros levou à morte de 8 pessoas, inclusive os líderes de 2 empresas de escalada, Rob Hall e Scott Fisher, que eram donos das empresas Adventure Consultants e Mountain Madness. Eles morreram na tempestade do Everest. Essa história é contada por um jornalista que esteve presente na expedição, João Krakauer, que escreveu o livro Noir Rarefeito, e depois esse livro deu origem a um filme impressionante chamado Everest, que eu recomendo. Tá? Esse filme é um filme fantástico. Esse episódio também ele é relatado em um outro livro chamado A Escalada. É um livro escrito por Anatoly Bukriv, que é um alpinista que fez parte também daquela expedição. Ele é um dos maiores alpinistas da história. O cara escalava sem ajuda de oxigênio externo. Era uma coisa assim absurda. Ele era um monstro do alpinismo. E morreu de uma maneira completamente ridícula, né? Ele morreu durante a atividade da escalada, escalando uma montanha que nem era tão difícil assim, mas ele escalou no inverno, uma montanha com altíssimo risco de avalanche, e morreu vítima de uma avalanche, né? Escalada não é mole, não. A música do dia volta amanhã.
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3: A Câmara dos Deputados aprovou o projeto para ratificar a adesão do Brasil a Acordo Internacional da Organização Mundial do Comércio sobre o comércio de aeronaves civis. O projeto foi enviado ao Congresso pelo Poder Executivo, que defendeu a adesão ao acordo como algo positivo para atrair investimentos na indústria nacional de aviação civil. Com a aprovação, o Brasil passa a integrar um conjunto de regras internacionais que tratam da compra, venda e circulação de aeronaves civis e seus componentes, incluindo serviços de manutenção e reparo. Esse acordo está em vigor desde 1980 e conta hoje com 33 membros, incluindo Estados Unidos, União Europeia e Japão. Entre os principais pontos, o acordo prevê a eliminação de tarifas de importação para aeronaves civis e diversos itens

0: do setor, como turbinas, simuladores de voo e equipamentos de bordo. Também estabelece diretrizes para reduzir barreiras comerciais e garantir condições mais previsíveis para o mercado. Relator da proposta na Comissão de Viação e Transportes, o deputado Júlio Lopes, do PP do Rio de Janeiro, disse que o acordo aumenta a segurança jurídica e insere o Brasil de forma mais ativa nas decisões globais sobre a aviação civil. Ele destacou também os efeitos positivos no setor aéreo.
1: Para o setor de transporte, os efeitos são diretos. Redução de custos operacionais para as companhias aéreas, facilitação do acesso a insumos e tecnologias, estímulo à modernização e à expansão da frota nacional, com impactos positivos na conectividade e na qualidade dos serviços prestados à população.
0: Na balança comercial brasileira, o comércio de produtos cobertos pelo acordo movimenta cerca de 41 bilhões de dólares por ano. Os principais parceiros do Brasil nesse setor são Estados Unidos, China, Alemanha e Argentina. O país importa a maior parte dos equipamentos, mas também tem presença importante na exportação de aeronaves de médio porte, principalmente por causa da Embraer. O projeto que aprova o Acordo Internacional da Organização Mundial do Comércio sobre o comércio de aeronaves civis seguiu para análise no Senado. Da Rádio Câmara de Brasília, Daniele Lessa.
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3: Em Brasília, 1:32.
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3: E seguindo em frente, juntinhos aqui na tarde de domingo da Rádio Câmara, é a vez agora de Cássia Erler.

0: Aí você ouviu Russo Passa Pulso com a música de Roosevelt Carvalho, Flor de Plástico, antes Toco, de Dicunto, Breque Bom. Fernanda Abreu, música dela e de Tetalando, Brasileiro. Cássia Eller, música do Nando Reis, Meu Mundo Ficaria Completo com Você. 1h49 em Brasília.
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0: Se você viu alguma informação, alguma publicação ou até mesmo recebeu uma mensagem no seu celular sobre a Câmara dos Deputados ou sobre a atividade parlamentar de algum deputado e ficou na dúvida se é real ou não, né? Se é fake news, você pode tirar a sua dúvida na plataforma aqui da Rádio Câmara, na plataforma de checagem, que é o Comprove. Basta você mandar essa mensagem para o nosso WhatsApp, que é o 61996602003. Comprove. Nauzete, disse Inval Machado da Silva, ao voltar do samba.

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2: Salve ouvintes da Rádio Câmara FM, Rede Legislativa de Rádio e

0: emissoras parceiras e aqueles que ouvem Kalimba no Brasil, na África e pelo mundo afora, ao vivo e pelo podcast. Hoje vamos apresentar mais um volume do Atlas Geomusical da África. Nesta edição vamos falar do Zimbábue, país da África Austral, que faz fronteiras com Moçambique e África do Sul e um povo com uma história muito importante. Vamos convidar o professor Odair Marques da Silva, do site africaatual.com.br, para nos dar uma ideia de como é o Zimbábue. Olá, professor Odair.
1: Olá, caríssimo Daniel. O Zimbábue é um dos países que mais cresce economicamente na África. Curiosamente, ele ainda é pouco divulgado pelas mídias brasileiras e possui uma população de aproximadamente 15 milhões de habitantes. Sua economia é fenômeno regional e a projeção de crescimento do PIB registrou a significativa marca de 6,6% ao ano de 2025. O destaque industrial fica por conta da mineração de carvão mineral, que fomenta a produção de energia elétrica através de suas usinas termoelétricas, fortalecendo assim as indústrias do aço. Suas exportações atingiram o recorde de 63% no primeiro trimestre deste ano. O ouro e o tabaco puxaram esse resultado. Sua bela capital é Harare e afirma-se como o principal centro político e econômico dessa verdadeira transformação social. Um país extremamente bem localizado, de belas cidades e lindas paisagens.
0: O território do Zimbábue já

0: No próximo bloco, Kalimba volta com mais informações sobre o Zimbábue e a música de outro astro deste país, Oliver Mtukudzi. É depois do intervalo.
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0: Vamos conhecer mais um pouco do Zimbábue com o professor Odair Marques da Silva.
1: Continuando a comentar as inovações do Zimbábue, você já tinha ouvido falar que ele criou uma nova moeda em 2000?

0: 2024?
1: Sim, uma moeda forte, lastreada em ouro, chamada ZIG, Zimbabwe Gold. Esta estabilidade financeira está atraindo inúmeros novos investimentos para o país. Em outro aspecto, uma das fortes

Cutsi. Nascido em 1952 e falecido em 2019, começou sua carreira cantando no coro da igreja e ainda jovem juntou-se à banda Wagon Wheels, que tinha como um dos componentes Thomas Mafumo. Pouco depois formou sua própria banda, a Black Spirits. Apelidado de Tuco no Zimbábue, seu som ficou conhecido como Tuco Music. Vamos ouvir alguns dos sucessos de Oliver Mtukudzi. Primeiro, a música Ndima Ndapetsa, do álbum Tuco Music. E a seguir, o sucesso Ndakuvara.

0: Oliver Mtukudzi foi reconhecido internacionalmente como ativista dos direitos humanos e embaixador voluntário da Unicef no sul da África. Deixou uma extensa discografia de mais de 50 álbuns e coletâneas. No próximo bloco, Kalimba volta para apresentar outros artistas do Zimbábue. Voltamos já.
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0: Vamos conhecer agora um pouco do Zimbábue moderno, do Zimbábue digital, com o professor Odair.
1: Como curiosidade cultural, o destaque vai para o Instituto Ziva, no Zimbábue. A sigla significa Zimbábue Institute of Digital Arts, uma escola de design e novas mídias fundadas por Saki Mafundikwa, em Harare, capital. A palavra Ziva, Z-I-V-A, também remete a iniciativas culturais da diáspora, como o Ziva, Wawakabwa. Este conceito cultural é apresentado em sua plataforma digital, focada em conectar crianças da diáspora com a cultura e os valores tradicionais do Zimbábue. Como eles mesmos dizem, juntos incentivamos os pais zimbabuanos a ajudarem seus filhos a identificar e aprender o idioma, a cultura e as tradições do Zimbábue.
0: Outro artista que dedicou sua vida à luta pela libertação do Zimbábue foi a veterana Dorothy Masuka, que foi contemporânea da diva sul-africana Miriam Makeba nos anos 1950-1960. Ela foi a primeira artista de seu país a gravar temas das etnias Shona, Ndebele, Mbemba, entre outras. Vamos ouvir dois desses temas em gravações originais, o Namanga e Temba.

Vamos ouvir esses três temas das novas vozes da música do Zimbábue no Atlas Geomusical da África, em Kalimba.

0: Até um próximo encontro com o Atlas Geomusical da África e continue com a gente.
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3: Após mais de 9 horas de reunião, o Conselho de Ética e Decoro Parlamentar da Câmara dos Deputados aprovou a suspensão dos mandatos dos deputados Marcos Polon, do PL de Mato Grosso do Sul, Marcel Van Hatten, do Novo do Rio Grande do Sul, e Zé Trovão, do PL de Santa Catarina, por 60 dias. Os parlamentares ainda podem recorrer à Comissão de Constituição e Justiça, e a decisão final será do plenário por maioria absoluta de votos. Foi aprovado o parecer do relator, deputado Moses Rodrigues, do União Brasil do Ceará. O texto conclui que os parlamentares adotaram condutas incompatíveis com o decoro parlamentar durante a ocupação da mesa diretora da casa na sessão do plenário de 5 de agosto de 2025. Durante a ocupação, eles cobravam a inclusão na pauta de votações da Câmara do projeto de lei de anistia aos envolvidos nos atos de 8 de janeiro, incluindo o ex-presidente Jair Bolsonaro. O presidente da Câmara, Hugo Mota, só conseguiu reocupar a cadeira da presidência no dia 6 de agosto. Moses Rodrigues recomendou punição severa para sinalizar que a Câmara não tolera esse tipo de comportamento, aumentando para 60 dias de suspensão a pena inicialmente sugerida pela mesa diretora, que era de 30 dias. Marcos Polon respondeu por se sentar na cadeira da presidência da Câmara, impedindo o retorno do presidente Hugo Mota. Marcel Van Hatten, por ter ocupado outra cadeira da mesa. E Zé Trovão, por ter usado o corpo para barrar fisicamente o acesso do presidente à mesa. Zé Trovão fez um desabafo emocionado logo no início da reunião, afirmando que a suspensão afeta diretamente seus assessores, deixando, segundo ele, cerca de 20 famílias sem sustento por 2 meses. Em sua defesa, citou passagens bíblicas e fatos históricos e classificou o momento político como de perseguição.
4: O que me condena não são os crimes que eu cometo, mas as defesas que eu farei a vida inteira pelo povo brasileiro, pelo povo catarinense. E digo mais, se for preciso tomar a mesa novamente em algum momento da história para defender quem me elegeu, assim eu o farei.
3: Fazendo coro ao colega, Van Hatten chamou o processo de perseguição política e comparou sua situação à dos presos pelos atos de 8 de janeiro. O deputado também afirmou que, havendo necessidade, faria novamente. Polon criticou duramente a recusa da presidência da Câmara em pautar o projeto de anistia aos envolvidos no 8 de janeiro e classificou as prisões como ilegais e o cenário jurídico atual do Brasil como estado de exceção. Durante o debate no Conselho de Ética, o deputado Chico Alencar, do PSOL do Rio de Janeiro, lamentou as ofensas dirigidas ao relator e à mesa diretora e relacionou a ocupação física do plenário a um processo histórico de golpismo. Para ele, o relatório da comissão separa os golpistas dos democratas.
5: Vamos passando de 7 horas e eu não ouvi 1 milímetro de autocrítica. Parece que tudo que aconteceu em agosto do ano passado foi uma beleza, um fulgor democrático. Na verdade, o que houve aqui foi autoelogio, inclusive das qualidades pessoais, de bravura e honra, e elogio a uma espécie de golpismo continuado. Quanto desapreço à democracia!
3: Em defesa dos acusados, o deputado Sargento Gonçalves, do PL do Rio Grande do Norte, comparou o processo a uma tentativa de criminalizar a direita e questionou a escolha de apenas 3 deputados como bode expiatório, em meio à participação de mais de 100 nos atos de ocupação. Da Rádio Câmara de Brasília, Murilo Souza.
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6: Três e quatro em Brasília.
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6: E seguimos juntos na tarde de domingo aqui na Cubarc.

0: A Vizinha do Lado, ouvimos com Mário Adnet, de Dorival Caymmi. Maria Rita, de Rodrigo Maranhão, Recado e ainda Bossa Cuca Nova com Trio Mocotó, de Caetano Veloso e Chico Buarque. Vai levando. Agora 3h15 em Brasília.
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0: Luiz Melodia, você ouve agora aqui na Rádio Câmara.

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0: Foi Felipe Cado, de Ari Monteiro e Nelson Cavaquinho, 2 horas da manhã. Também ouvimos Gilberto Gil, A Linha e o Linho. Lenine, dele e do Ivan Santos, Ninguém Faz Ideia. Também Luiz Melodia, dele Ricardo Augusto, Morena Brasileira. 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
2: Em nota conjunta sobre o projeto de lei de diretrizes orçamentárias de 2027, as consultorias de orçamento da Câmara e do Senado mostram as dificuldades que o governo atual e os próximos vão enfrentar para reduzir o endividamento público, uma das principais tarefas da LDO, que orienta a elaboração do projeto do orçamento do ano seguinte, é justamente fixar a meta de economia de receitas de impostos

0: que o governo pretende fazer para reduzir a sua dívida. Para 2027, a ideia é economizar 0,5% do Produto Interno Bruto. Em 2028, o total subiria para 1% e em 2029 para 1,25%. Mas a nota afirma que esses resultados são insuficientes para estabilizar a dívida no curto prazo. Mesmo tendo como base um cenário otimista de crescimento do PIB em torno de 2,6% ao ano e taxas de juros decrescentes, somente a partir de 2030 os resultados primários projetados passariam a ser suficientes para promover a redução do endividamento. Em entrevista ao programa Painel Eletrônico da Rádio Câmara, o consultor de orçamento da Câmara, Paulo Bijos, ao comparar as contas do governo com as contas de uma família, diz que o governo tem que lidar com despesas obrigatórias, que equivalem a 90% do total.
1: Qual é o grande desafio? Essas despesas obrigatórias, elas já tendem a crescer naturalmente, vis-à-vis, por exemplo, o processo de envelhecimento populacional, que pressiona despesas previdenciárias, gastos com saúde e com uma série de indexações e vinculações pré-determinadas. Então, ao mesmo tempo que essa família tem que sinalizar que ela vai poupar cada vez mais, ela tem que demonstrar como é que ela vai encontrar margem de manobra para isso, né?
0: As regras fiscais em vigor determinam que as metas fiscais e os limites para a despesa primária devem ser apresentados de forma a garantir a estabilização da trajetória do endividamento. No projeto da LDO de 2027, projeta-se a ampliação do endividamento para 87,8% do PIB em 2029. E a partir daí, há um leve declínio, mas ainda para patamar superior ao atual, estimado em 83,6% para 2026. A nota das consultorias também afirma que as projeções do projeto para o crescimento do PIB no quadriênio 2027-2030 são otimistas em relação às do mercado financeiro. Para a taxa Selic, o governo sinaliza para 10,55% em 2027, mas o mercado aponta para 11%. Da Rádio Câmara de Brasília, Silvia Minhato.
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1: Três e trinta e cinco em Brasília.
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3: E agora tem para você aqui na Rádio Câmara, Cássia Eller com a música de Cazuza e Roberto Frejá, Todo Amor Que Houver Nesta
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0: Biquíni Cavadão com Renato Russo, de Biquíni Cavadão, Múmias. Ainda Tudo Igual com Lulu Santos. E abrimos o módulo com Cássia Eller de Cazuza e Roberto Frejá, Todo Amor Que Houver Nessa Vida. Em Brasília, 3h47.
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0: Olha, Zé Carlos Andrade ficando por aqui, desejando uma ótima tarde e também uma excelente noite de domingo para você. Também, claro, aproveito para desejar uma ótima semana. Eu estou de volta na madrugada de segunda-feira a partir das 2 da manhã. A você, então, tudo de bom, forte abraço e até amanhã.

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2: A insegurança jurídica, os gargalos na infraestrutura e a criminalidade estão na lista de desafios para o transporte de mercadorias no Brasil. Esses temas dominaram o debate durante o 25º Seminário Brasileiro do Transporte Rodoviário de Cargas, realizado na Câmara dos Deputados. O presidente da Comissão de Viação e Transportes, deputado Cláudio Cajado, do PP da Bahia, ressaltou que a eficiência do setor é estratégica para a economia nacional.
3: Transporte rodoviário de cargas, portanto, é um elo logístico, ao tempo em que é também um vetor de competitividade. Sua eficiência impacta diretamente o custo do Brasil, influi na formação de preços, afeta a produtividade das empresas e, em

0: Bagala Fumenga, de Rodrigo Maranhão, Chapéu Mangueira, JP, de JP e Teodoro Nagô, tá aí. Silva e Marcos Vale, de Silva, Copo d'Água, Marcelo Janessi, de Chico César e Alder Lopes, Tempestade.
1: Em Brasília, 4:19.
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0: Marisa Monte.

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0: Costa que reduz a cobrança do IPVA. De acordo com ele, o Brasil adota uma falsa capacidade contributiva e despreza critérios ou alternativas de compensação na proposta.
1: Fonte de financiamento não falta. Eu apresentei duas na PEC e mais vão poder ser apresentadas na comissão especial. Apresentei a limitação com gastos de publicidade institucional, como a gente vive hoje. Outro ponto, gastos com o parlamento e com a Assembleia Legislativa.
0: O texto apresentado por Kim Kataguiri limita os gastos com publicidade institucional da União, dos estados, dos municípios, do Ministério Público, das defensorias públicas e dos tribunais e conselhos de contas a 0,1% da receita corrente líquida de cada ente federado. Segundo o parlamentar, essa medida representaria uma economia de 6,5 bilhões de reais para os cofres públicos por ano. No caso do Congresso Nacional, do Tribunal de Contas da União, das Assembleias Legislativas e dos Tribunais de Contas dos Estados, o gasto total não poderá exceder 0,4% da receita corrente líquida anual da União ou do Estado, de acordo com a proposta. Da Rádio Câmara de Brasília, Maria Neves.
2: 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Em Brasília, 4h36.
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0: outros e mais.
1: Otto de Otto, atrás de você. Vanessa da Mata, de João Gomes e Leminha, O Mundo para Felipe. Outro eu, velha infância.
2: Em Brasília, 4h46.
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1: E a gente chama Daniel Gonzaga, de Gonzaguinha, Namorar.

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2: O plenário da Câmara aprovou o projeto que considera crime hediondo o assassinato de guardas municipais, agentes socioeducativos, agentes da guarda portuária, integrantes do sistema prisional, policiais legislativos e agentes de segurança privada. Isso no caso em que os crimes tiverem relação com a atividade dos agentes. Com isso, o homicídio praticado contra integrantes dessas categorias passa a ter pena de até 40 anos de prisão, no lugar da pena máxima atual de 30 anos. Hoje, a legislação já prevê aumento de penas para crimes praticados contra policiais, promotores, juízes e oficiais de justiça. A proposta também prevê aumento de penas para lesão corporal praticada contra guardas municipais, agentes socioeducativos, agentes de guarda portuária, integrantes do sistema prisional, policiais legislativos e agentes de segurança privada. Nesses casos, lesões corporais gravíssimas e lesões corporais seguidas de morte também serão consideradas crimes hediondos, com penas que podem aumentar em 2/3. Além disso, os condenados têm que cumprir a maior parte da pena na cadeia, sem direito a benefícios como regime aberto ou semiaberto. O aumento de penas, nesses casos, valem para casos de crimes cometidos em função da atividade desempenhada pelo policial. E os agravantes serão aplicados também se as vítimas forem cônjuge, companheiro ou parente de até 3º grau da vítima. O projeto foi uma sugestão do Conselho Nacional de Segurança Privada à Comissão de Segurança Pública e Combate ao Crime Organizado da Câmara. No plenário, o relator foi o deputado delegado da Cunha, do União de São Paulo. Ele argumentou que agentes de segurança privada são vítimas de homicídio e lesão corporal por vingança. O relator defendeu penas maiores para assassinos de policiais como maneira de desestimular esse tipo de crime.
3: Os policiais são executados em razão de serem policiais. O criminoso descobre

0: Descobre que se trata de um policial e, para ser premiado no crime organizado, ele executa aquele policial. Hoje, a pena do crime funcional era de apenas pena mínima de 12 anos e máxima de 30. Uma pena que não garante o repúdio verdadeiro que se deve ter contra o homicídio contra um policial.
1: O projeto que considera crime hediondo o assassinato de guardas municipais, agentes socioeducativos, agentes de segurança portuária, integrantes do sistema prisional, policial...
2: Barra com pública. Em Brasília, 5:06.
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4: Muito boa tarde para você com Chico.

0: Cidade Negra é de Bino Farias, da Gama, Lazão, Pedro Luiz e Tony Garrido, Girassol. Também Milton Nascimento, Esperança Spalding, de Milton Nascimento. Outubro, Chico Chico, dele, Espelho.
1: Em Brasília, 5:17.
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0: Daúde Djavan.

0: Obrigada.
1: Gal Costa, de Tiago Oliveira, Motor. Nando Reis, dele, Azul Febril, da Odi Djavan, de Gil.

0: adotados para classificar esses veículos.
1: A bicicleta elétrica, ela precisa ter pedal, você precisa pedalar para acionar o motor, e o autopropelido tem outros parâmetros ali de dimensões, né? Tem um comprimento máximo. E tem um detalhe interessante, né? Nos autopropelidos, apesar de ter uma potência máxima de 1.000 watts, abriu-se uma exceção de até 4.000 watts para monociclos. Eu não entendo tecnicamente por quê, porque esses monociclos são veículos que não trazem muita segurança, que podem circular até 70 km por hora, então ele estar dentro dessa categoria eu acho meio perigoso. E aí a gente entra num problema, né, que só esses parâmetros, quando a gente vê os veículos na rua, a gente tem algumas dificuldades para diferenciar, né?
0: O debate foi promovido pela Comissão Especial da Câmara dos Deputados, que analisa mais de 270 propostas que alteram o Código de Trânsito Brasileiro. O relator, deputado Áureo Ribeiro, do Solidariedade do Rio de Janeiro, questionou o representante da Secretaria Nacional de Trânsito, a Senatran, sobre a eficiência da resolução do Conselho Nacional para diferenciar esses equipamentos e evitar riscos à segurança viária. Para o coordenador de segurança viária do Senatran, Daniel Tavares, a resolução trouxe mais clareza ao enquadramento dos veículos e busca corrigir distorções, como a classificação indevida de ciclomotores como autopropelidos. A ideia da resolução, segundo ele, é exatamente separar o joio do trigo e trazer clareza. Conforme a resolução, equipamentos autopropelidos e bicicletas elétricas devem possuir potência de até previsão de alteração da regulamentação, mas sim esforços de conscientização e diálogo com municípios que possuem competência para regulamentar a circulação desses veículos. Por fim, Áureo Ribeiro questionou Lorena Freitas, do Instituto de Políticas de Transporte e Desenvolvimento Brasil, sobre práticas internacionais para integrar de maneira segura veículos elétricos leves ao transporte público. Ela defendeu a redistribuição do espaço viário entre diferentes tipos de veículos e a redução dos limites de velocidade como estratégia para frear mortes no trânsito. Da Rádio Câmara de Brasília, Murilo Souza.
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9: Em Brasília, 5h34.
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0: Max de Castro, de Max Candura. Los Hermanos, de Marcelo Camelo, Samba 2. Céu, de Antunes, Betão Aguiar, Bide, Edgar Escandurra, Eu Quero Ir.
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1: Em Brasília, 5h46.
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3: Aí vem Seu Jorge, de Sérgio Pell e Seu Jorge, o samba tá aí.

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2: Grande abraço para você que está com a gente através da Rádio Câmara, através da Rede Legislativa de Rádio, das emissoras parceiras em todo o país. Estamos hoje iniciando um novo programa aqui na Rádio Câmara, né? Trazendo para você um pouco da história do Brasil através da música, através das nossas composições, dos nossos artistas, dos nossos poetas, enfim. Fizemos um levantamento, né, sobre essas 200 canções que falam sobre o Brasil, que trazem um pouco do retrato do Brasil, para que nós pudéssemos apresentar uma playlist, né, nas plataformas de música e também para você através aqui do nosso programa 200 Brasis. E comigo para poder tocar esse projeto e para a gente pilotar essa nave aqui, né, viajando pela história, Márcio Aquiles Sardi. Márcio Aquiles Sardi, muito prazer em ter você aqui com a gente. Vamos juntos, né?
3: Exatamente, Edson Júnior. Essa proposta da Câmara dos Deputados e da Rádio Câmara, ela traz justamente o que você falou, 200 canções para a gente tentar entender um pouquinho da nossa brasilidade a partir das letras das músicas, dos ritmos brasileiros. São 200 canções que numa curadoria que a gente fez, com a ajuda de vários colegas da Câmara dos Deputados, a gente escolheu essas músicas que estão, então, numa playlist nos tocadores de música, mas também viraram este programa da Rádio Câmara, que por diversas edições vão trazer as músicas que ajudaram a construir, mas também que ajudam a entender a sociedade e a democracia do Brasil.
2: Pois é.
3: É bastante interessante, Edson, porque a gente teve sugestões, a gente recolheu canções de diversos estilos, né? E ao longo dos programas 200 Brasis, a gente vai ver justamente essa diversidade de ritmos, essa diversidade musical do Brasil.
2: É, e a própria trilha do programa, né, Márcio, feita em cima do trenzinho do Caipira do Vila Lobos, né?
3: Isso, o trenzinho do Caipira, a Aquarela do Brasil, a gente teve justamente esse mosaico.

0: eco, né, de ritmos, né, Edson?
1: Bacana demais o trabalho do nosso querido Lou Ribas também fazendo, né, essa trilha que ficou realmente espetacular. Bom, Márcio, vamos começar então falando sobre ritmos. Vamos começar com marchinha de carnaval, que é mais que uma marchinha. Não sei se você teve, eu acho que você é um cara muito novo, você não teve esse, né? Eu tive uma mãe que cantava de vez em quando para mim marchinhas de carnaval. Ela gostava de vez em quando, cantava lá em casa algumas marchinhas de carnaval, dentre elas uma famosíssima que é Lata d'Água na Cabeça, né? Lata d'Água, que é uma canção que é mais do que uma marchinha de carnaval, né? Um retrato do que era o Brasil, né? E aliás, cá entre nós, nem mudou tanto assim, porque a questão do problema de saneamento básico a gente tem até hoje, né?
0: Exatamente.
1: A falta de saneamento e a pessoa tendo que buscar água não sei aonde para poder fazer as suas coisas do dia a dia.
0: É a primeira coisa que salta na letra dessa música, né, Edson? Justamente essa denúncia social de que algumas comunidades, ela está centrada nas comunidades do Rio de Janeiro,
1: exato,
0: né?
1: Exato.
0: Enquanto o Rio, na década de 50, quando essa música foi composta, já era conhecida como a Cidade Maravilhosa, dezenas e dezenas e dezenas de comunidades sempre conviveram com falta d'água, falta de luz, falta da mínima estrutura para as pessoas.
1: Pois é. Então, estreando o nosso programa com a primeira canção que nós vamos ouvir dessas 200 canções que retratam o nosso Brasil, a gente ouve com Elza Soares. Aliás, é importante ressaltar que Elza Soares, né, que ela própria, filha de uma lavadeira que morava no morro, uma comunidade lá do Rio de Janeiro, traz muito, com muita fidelidade, o retrato do que é exatamente essa canção e o que ela representa, né? Elza Soares talvez seja a melhor interpretação que a gente pode ter para essa música composta lá em 1951. Vamos então ouvir Elza Soares, Lata d'Água.

0: A gente acabou de ouvir Lata d'Água na interpretação de Elza Soares. Como o Edson Júnior falou antes da gente escutar a canção, ela foi composta em 1951 pelos autores Luiz Antônio e Jota Júnior.
1: Muito bem. E a gente segue, né, Márcio, aquele Sardi, o nosso 200 Brasis,

0: trazendo agora uma canção que fala um pouco sobre a questão da política, né?
1: Exatamente. Até o nome da música é provocativo, né?
0: É.
1: Obrigado, Excelência. Com Billy Blanco é a música que a gente vai ouvir agora. Também é mais ou menos da mesma época de Lata d'Água que a gente acabou de ouvir, só que é um pouquinho mais para o final da década de 50. É uma crítica à burocracia, né, cartorária do Brasil, que desde aquela época já vinha colocando o cidadão em alguns problemas logísticos, não é?
0: Exatamente. E é curioso que ele fala em um doutor, né? Quem é o doutor da canção? E tinha-se esse hábito, né, antigamente, de se chamar as pessoas, as autoridades, sejam políticos, sejam, né, no caso, cartorários, enfim, as pessoas de doutores, né? Era um costume da época, e aqui ele faz essa provocação também, de um certo modo irônica, em relação ao doutor, né?
1: Ainda mais, né, Edson? Além do doutor, né, como o título fala, excelência.
0: Excelência.
1: Era a contraposição entre as pessoas que tinham uma posição na sociedade, uma posição mais elevada na sociedade, e o homem ordinário do Brasil, o homem comum que dependia dessas estruturas burocráticas para poder tocar a vida, né?
0: Muito bem. Então a gente ouve agora com Billy Blanco, Obrigado, Excelência.

0: A gente ouviu, então, Obrigado Excelência, de autoria e na interpretação de Billy Blanco.
1: Muito bem. E agora do que falaremos, Márcio Aquilissardi?
0: Agora vamos avançar um pouquinho mais no tempo, Edson Júnior, para um movimento musical que revolucionou as bases não só da música no Brasil, mas de todo modo que a gente passou a entender a nossa cultura e a nossa brasilidade no finalzinho dos anos 60, entrando pelos anos 70, que é o movimento tropicalista. O tropicalismo que tem em, justamente, Tropicália, do Caetano Veloso, talvez a sua mais fiel tradução. Uma música de 1968.
1: Exatamente. O marco desse movimento funcionou, de um certo modo, né, como um abre-alas, né, para esse movimento. Uma estética nova, enfim, sacudiu as estruturas do Brasil, porque realmente foi um movimento que apostou numa estética diferente, né, numa música, inclusive, menos palatável até do ponto de vista... Aquela coisa, né? Tem músicas que são mais fáceis, tem músicas que são mais difíceis.
0: Ela dói um pouco mais no ouvido, né?
1: Exato.

0: Na hora, a primeira impressão, né, ela é como aquela arte que agride um pouco, de uma certa forma. Aqui, obviamente, agredir uma expressão que incomoda um pouco. E a ideia era essa mesmo. Né?
1: Exatamente, a arte serve para isso, né?
0: E a gente estava no período, no período mais escuro, mais complicado da ditadura militar. Exato, né? 1968 foi o ano do AI-5, a gente não pode esquecer disso. E a música, então, ela funcionava como esse ato de resistência mesmo, né, Márcio?
1: Exatamente. E o tropicalismo, e a letra de Tropicália mostra muito bem isso, abraçou outras formas de arte também, mostrando para o Brasil a nossa própria riqueza cultural. Eu acho que um dos grandes legados do tropicalismo para o Brasil é mostrar, olha, o Brasil é bonito, o Brasil é diverso e é bonito, porque, por exemplo, o Tropicália bebe muito nas fontes do cinema novo, né? Também de artes visuais modernistas, né? Artes plásticas mais modernistas, né? E é bastante interessante ver que a letra de Tropicália, ela consegue dar uma pinceladinha, né? Faz um mosaico de toda essa efervescência cultural que o Brasil estava atravessando no finalzinho da década de 60, como você bem lembrou, às vésperas da edição do Ato Sim. Institucional número 5, que foi em dezembro de 1968, né? Que fechou o regime militar ainda mais, e a música ela servia um pouco como contraponto, né, esses tempos mais nebulosos que o Brasil estava vivendo. Né?
0: Pois é, exatamente, e faz um contraponto, quando ele fala viva a bossa, de um certo modo, com alguma ironia, né, fazendo um contraponto de que a bossa nova era considerada por muitos um movimento um pouco alienado do ponto de vista político. Né?
1: Mais elitista, né?
0: Dista, exatamente, é curioso isso. Mas enfim, né? Várias questões aí, um movimento tropicalista realmente que é fundamental para a gente entender a história da música brasileira. Vamos então ouvir Caetano Veloso com Tropicália.

0: Aqui em 200 Brasis, a gente ouviu Caetano Veloso com sua composição, talvez uma das suas músicas mais icônicas, Tropicália, de 1968.
1: Bom, nossa próxima canção, Márcio Aquiles Sardi, é de um personagem fundamental quando o assunto é resistência à ditadura militar, né? Não tem como você falar assim, movimento da arte em relação à ditadura militar sem falar em Chico Buarque de Holanda.
0: Exatamente, e eu vou falar um pouquinho sobre a produção dessa playlist dos 200 Brasis. Chico Buarque foi o compositor e intérprete mais citado entre as colaborações que a gente teve para construir essa lista 200 Brasis que você está começando a ouvir aqui na Rádio Câmara, na Rede Legislativa e nas rádios parceiras. É para isso que serviu a nossa curadoria, né? A gente teve que fazer uma seleção, pontuar vários compositores, artistas, intérpretes, mas se fosse uma lista seca, Chico Buarque dominaria uns 10%, pelo menos, dessa lista. E vai passar aí, foi escolhida porque é realmente uma das músicas mais emblemáticas de toda a carreira dele, e ela chega nos estertores da ditadura, né?
1: Exatamente.
0: Ela é de 1984.
1: Exato.
0: Como assim, um sopro de esperança, mas uma esperança com um horizonte, né? Porque por volta de 1984 já se percebia que a ditadura militar já tinha se exaurido, né? Já tinha passado a sua fase e o Brasil estava acordando, né, para um novo tempo de democracia.
1: Exato, e com os comícios das diretas já em abril de 84, né, já bombando no país inteiro, o famoso comício da Cinelândia no Rio de Janeiro com mais de 1 milhão de pessoas. Então, não era mais um movimento meramente político, partidário, ideológico, mas ele se tornou um movimento universal dentro do Brasil. Quer dizer, as pessoas, mesmo que não estavam muito envolvidas com política, não se interessavam por política, elas começaram a ir para as ruas também.
0: Exatamente, né?
1: E esse samba mostra muito isso.
0: Como o Brasil consegue se unir em torno de um grande tema, né?
1: Exato.
0: Porque, como você falou, esses comícios pelas diretas reuniram gente de todos os espectros políticos, da extrema esquerda até a direita, né, buscando a redemocratização do Brasil. Quando a gente tem um tema comum, a gente consegue andar junto, e isso é tão esperançoso pra gente, né?
1: Exatamente. E um detalhe musical, né, é uma canção composta no formato samba-enredo. Quem acompanha um pouco nessa, né, questão do carnaval, como é o samba enredo, ele tem uma estrutura própria, né? Refrão, às vezes isso. Dois refrões para poder facilitar as pessoas cantarem na avenida. Então você tem toda uma forma de compor, a maneira como você encaixa as estrofes. Existe uma estética de composição específica do samba enredo. O Chico Buarque foi buscar exatamente no samba enredo a inspiração para compor esse tema.
0: E talvez o Chico seja uma das figuras musicais, né, um dos artistas mais impressionantes nesse sentido, né, Edson?
1: Sim.
0: Porque ele consegue unir perfeitamente. Impressionante. Ele compôs a letra, ele colocou a letra na música do Edu Lobo às vésperas da estreia da peça. E é impressionante que o Edu Lobo, quando recebeu, ele colocou a letra na métrica da música, e ele percebeu que a nota mais baixa era quando ele cantava chão, e a nota mais alta era quando ele cantava céu, né? Coisas que só o Chico Buarque consegue fazer, né, oferecer pra gente.
1: É impressionante,
0: né?
1: Realmente é impressionante. Muito bem, então vamos ouvir com Chico Buarque de Holanda, Vai Passar.

0: Muito bem, na voz de Chico Buarque, a gente acabou de ouvir Vai Passar, uma composição dele com Francis Raime. E com essa canção a gente encerra o primeiro bloco do primeiro programa 200 Brasis. Até daqui a pouquinho.
1: Até daqui a pouquinho, vamos para o intervalo.
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1: Estamos de volta com 200 Brasis, esse programa que está trazendo para você 200 músicas, mas ao longo de vários programas que você vai ouvir aqui com a gente. Aqui é Edson Júnior, comigo Márcio Aquilissardi, a gente levando para você então essa playlist, né, de 200 músicas. Essa playlist também está disponível nas plataformas de música, mas a gente vai levando aqui para você ao longo de vários programas aqui na Rádio Câmara, na Rede Legislativa de Rádio, nas nossas emissoras parceiras em todo o país. Olha, e a gente vai dar um salto no tempo, né, Márcio, para a gente ouvir aqui a canção Tebas, da Cleide Queiroz, né?
0: Exatamente. No primeiro bloco, Edson, a gente trouxe bastante composições históricas, 5 canções bastante significativas, e agora essa é uma das faixas mais recentes que foram selecionadas para essa playlist de 200 músicas. É uma música que foi lançada em disco em 2020, é uma composição de Geraldo Filme, um sambista paulistano, de certa forma, dos movimentos alternativos, movimentos undergrounds. E a letra do Geraldo Filme, ela cita esse personagem chamado Tebas, Joaquim Pinto de Oliveira, um negro escravizado e depois alforriado, que chegou a ser mestre de obras, mas mais do que isso. Ele virou um arquiteto que revolucionou a estética de São Paulo no século XVIII, com o uso do que se chama de pedra de cantaria, né? um material que acaba virando um estilo arquitetônico também e que acabou fazendo muito sucesso ao longo da história nas construções de São Paulo.
1: E é curioso, Márcio, que quando a gente fala na população preta e parda, né, a população negra de São Paulo, a gente sempre associa com o hip-hop, né? Muito forte o hip-hop em São Paulo. E às vezes a gente esquece um pouco do samba, porque o samba está muito mais associado à negritude no Rio de Janeiro do que propriamente em São Paulo. E o que aqui essa música faz é resgatar um pouco da ideia do samba de roda, inclusive, que quem conheceu, por exemplo, trabalhos como de Almir Guineto, né, no Rio de Janeiro, grandes sambistas que trouxeram muito essa coisa do samba de roda, que tem a questão da repetição de refrão, que tem a questão da palma da mão, né? São algumas estéticas musicais específicas do samba de roda que essa música aqui resgata, né?
0: E assim como o hip hop que você citou, Edson, o samba feito em São Paulo, e especialmente o samba de roda que você citou, também tem como dos principais temas das suas letras mostrar essa história de resistência da população negra de São Paulo, que foi a população que construiu a cidade de São Paulo, mas sempre teve muito pouco reconhecimento, né?
1: Exatamente. Muito bem, então para a gente ouvir um pouco dessa beleza, dessa estética de samba, a gente ouve Cleide Queiroz com Tebas.

0: numa composição de geral do filme, a gente ouviu Tebas na voz de Cleide Queiroz.
1: Muito bem. E agora, a nossa próxima música é bem curiosa, hein, Márcio? A
0: Exatamente.
1: Canção do Exército.
0: É muito interessante ter essa música também na playlist, porque apesar de todas as críticas e de muitos momentos em que o Exército acabou fugindo um pouquinho dos ideais democráticos, um pouquinho a gente está sendo até um pouco, né?
1: Eufêmico.
0: Exatamente. Mas o Exército, ele teve um papel muito forte na construção do Brasil. Em primeiro lugar, na garantia da integridade territorial do Brasil, né, que foi crescendo aos poucos, né, tomando um pouquinho de territórios que eram originalmente pertencentes à Espanha. E depois da independência, o Exército também teve um papel bastante forte na manutenção da integridade nacional, porque havia alguns movimentos regionais que buscavam a separação do Brasil, né? E essa, e pulando no tempo, né, a canção do Expedicionário, de certa forma, presta uma homenagem e valoriza o

0: papel do militar brasileiro, do pracinha brasileiro, em campanhas como, por exemplo, as guerras mundiais, né?
1: Exatamente. E uma coisa importante, Márcio, é que nós estávamos tendo, mesmo no Brasil, inclusive, movimentos muito, muito caros ao fascismo, né? Lembrando que o movimento integralista, ele estava justamente nessa época, havia, né, uma parte importante aqui da própria política brasileira que estava um pouco se aproximando do fascismo. À medida que o exército brasileiro se coloca ao lado dos aliados na Segunda Guerra Mundial e vence, né, na Itália, e ajuda a derrubar a ditadura de Mussolini, que era um fascista, todo mundo sabe disso, assumido, a gente tem também a importância do exército como reafirmação da própria democracia brasileira, porque na volta desses pracinhas da Itália, eles estavam inconformados com a ideia de você ter um regime fechado e a própria queda do Getúlio Vargas em 1945, né, como a queda do Estado Novo, que era o período ditatorial de Vargas, ela acontece um pouco causada por esse movimento que vinha lá dos pracinhas que estavam na Itália lutando contra o fascismo de Mussolini.
0: Pois é, foram alguns batalhões, o contingente brasileiro na Itália, se concentrou na Itália, né, na Segunda Guerra Mundial. Não era muito grande, mas teve vitórias significativas e contribuiu bastante para a vitória final dos aliados contra esses regimes do fascismo e do nazismo também na Alemanha. E essa música, ela foi lançada assim, num dos períodos mais quentes da guerra, quando as batalhas mais decisivas estavam sendo tratadas, né? Porque é de outubro de 44, menos de um ano antes, né, do fim oficial da Segunda Guerra Mundial, né?
1: Pois bem, vamos então ouvir a Canção do Expedicionário, né, interpretada aqui pela banda militar do Batalhão de Infantaria. Vamos lá.

0: gente acabou de ouvir a canção do Expedicionário, que é uma composição musical de Spartaco Rossi e a letra do poeta Guilherme de Almeida.
1: Não por acaso um descendente italiano compôs isso, hein?
0: Pois é, olha mais um simbolismo, né, na música brasileira, né, Edson?
1: É, aliás, com muitas misturas, né?
0: E você vê, Edson, antes da gente passar para a próxima, só mais uma observação. Uhum. Como é essa estética musical militar é muito forte nessa gravação da banda militar do Batalhão de Infantaria, né? Esse toque marcial muito forte, os metais muito forte, a percussão muito marcada, né? É praticamente um gênero musical bem consolidado, né?
1: É verdade, é verdade. Bom, e agora, pra que nós vamos, Márcio Aquiles?
0: Lampião de Gás.
1: Lampião de Gás.
0: Olha que música sensacional. Uma música que você citou no primeiro bloco, Edson. É. A sua infância. Lampião de Gás lembra muito a minha infância.
1: Minha mãe também cantava Lampião de Gás.
0: Olha só. A sua mãe
1: era... A minha mãe era musical. Ela cantava em coral da igreja.

0: era uma pessoa. Então ela tinha muito essa coisa da música, sabe? Lá em casa isso era muito forte. Meu pai também era. Meu pai era baixo de coral de igreja, minha mãe soprano. E os dois eram apaixonados por música de tudo quanto é forma. Meu pai me ensinou a escutar Glenn Miller quando eu tinha 7, 8 anos de idade, né?
1: Foi ele é o responsável.
0: Ele é o responsável por eu ser fã de jazz, uhum, do jeito que eu sou. E minha mãe, ela gostava de cantar as antigas marchinhas de carnaval lá da década de 40, 50. E era muito interessante. Mas uma outra canção que ela cantava também era a famosa Lampião de Gás, né?
1: Pois é, e essa música é bastante interessante, Edson, num contexto de mudança total do extrato social do Brasil. Ela é da década de 50.
0: Uhum.
1: E ela tem talvez um dos primeiros olhares da arte para um fenômeno que estava começando naquele tempo e se aprofundou na década de 70, que é a urbanização do Brasil.
0: Exato.
1: E a letra de Lampião de Gás, de uma forma absolutamente poética, lúdica, né?
0: Exato.
1: A letra é linda, linda, linda.
0: Linda, linda.
1: Ela mostra esse espanto, né? Essa admiração, por um lado, com a pessoa que morava no meio rural, morava no campo e vai para uma cidade grande que tem todos os benefícios, né, todos os confortos de um grande centro urbano. E mesmo que na década de 50 não tinha nada do que a gente tem hoje, né, mas já era uma diferença social brutal entre o que a pessoa tinha na zona rural, na sua terrinha, para quem ia morar na periferia de uma cidade e ter benefícios que nem imaginava existir. E isso é traduzido de uma maneira tão sutil, né, na letra de Lampião de Gás.
0: Pois é. E olha só os compositores, Márcio Cristian. Enfim, é Zica Bergami, né? Zica Bergami.
1: Que é uma artista plástica.
0: Ela, né? De Bergami. Exatamente. E a Inezeta Barroso, vale a gente ressaltar que foi uma das figuras muito importantes na divulgação e na difusão da música caipira no Brasil, né? A Inezeta Barroso, ela durante vários e vários anos apresentou na TV Cultura de São Paulo e para todo o país hoje, né, o programa Viola Minha Viola.
1: Sim.
0: E quase perto até da sua morte, né, a Inezeta Barroso continuou fazendo esse programa, que era um programa exatamente que ressaltava a importância da música regional, da viola caipira, enfim, da música caipira brasileira, que é um dos movimentos mais importantes, mais bonitos da música regional brasileira, né?
1: E a gente vê isso muito no arranjo dessa canção, né, Edson? Porque é uma valsa.
0: Exato.
1: Lampião de Gás é uma valsa, um ritmo importado da Europa, mas com um arranjo bastante acaipirado, podemos dizer assim?
0: É, né? Com certeza, com certeza. Vamos ouvir então a maravilhosa Inezeta Barroso com Lampião de Gás.

0: Essa foi Lampião de Gás, na voz de Inesita Barroso, uma composição de Zica Bergami.
1: Muito bem, Márcio Aquilissardi. E prosseguindo aqui, a gente vai agora com Ian Meninos do Brasil, o grito punk contra o abandono infantil.
0: Pois é, a banda Inocentes, a gente está se concentrando muito em São Paulo, né, Edson? A banda Inocentes é um dos grandes nomes do punk rock nacional, vem da periferia de São Paulo, e ao lado do samba e do hip hop, o punk também é um veículo, foi e continua sendo, né, um veículo bastante importante para denunciar, né, para fazer crítica social, para mostrar a realidade da população da periferia, das grandes cidades, né? Porque o punk é um ritmo bastante urbano, né? Exato. Olha que ponte interessante, né? Entre Lampião de Gás, que mostra o começo da urbanização, e o punk rock, que já é a sociedade, né, as comunidades imersas num processo bastante consolidado, né, de urbanização, que transformaram São Paulo em menos de 30, 40 anos em uma das maiores metrópoles do mundo, né?
1: E o punk tem uma missão importante, não só foi uma banda da qual fazia parte, inclusive, o Zé Rodrigues.
0: Isso.
1: Né? Uhum. E era uma banda importantíssima também. Então, o punk ele teve um papel fundamental na construção dessa urbanidade, digamos assim, especialmente na cidade de São Paulo.
0: E essa música especificamente, ela alerta para um fato que se mantém até hoje, né? Infelizmente, né? Crianças nas ruas pedindo dinheiro, vendendo coisinhas para sobreviver, né? Para ajudar a família, sem escola, né? Sem apoio do Estado, sem uma visão um pouquinho mais... como é que eu posso dizer, de aconchego, né, da sociedade, uma coisa que essa letra denunciou com bastante crueza, né, como você falou.
1: Exato. Então vamos ouvir com a banda Inocentes, Ian, Meninos do Brasil, o grito punk contra o abandono infantil.

0: Essa playlist e a lista de canções que estão fazendo parte desses programas é uma criação coletiva aqui da Câmara dos Deputados, que homenageia, que celebra os 200 anos da própria Câmara dos Deputados e mostra, ao longo de 200 letras e ritmos de canções, um pouco de como a música ajudou a criar o nosso senso de brasilidade, ajudou a consolidar a nossa sociedade e a nossa democracia. Então a gente espera você nos próximos programas.
1: Um grande abraço para você e até a próxima edição do 200 Brasil. Tchau, tchau.
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6: Em Brasília, 7:01.
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6: Chico César.

0: Com Vanessa da Mata, de João Gomes e Papatinho, vem Doce. Zé Renato e Otto, de Otto, Zé Renato, Carinhosa. Chico César, de César, Mapa Mundi.
1: Em Brasília, 7:14.
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0: Milton Nascimento.

0: Tem Fernando Reis, dele, Rio Creme, Adriana Calcanhoto, de Caetano, O Nome da Cidade. Milton Nascimento, de Loborges, Márcio e Milton Nascimento, Clube da Esquina, número 2.
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3: Vagueio campos noturnos, muros soturnos, paredes de solidão sufocam minha canção. A canção repousa o braço no meu ombro escasso, firmam-se no coração meu passo e minha canção. Assim começa A Luta Corporal, o primeiro livro do poeta Ferreira Goulart. É considerado precursor do movimento paulista da poesia concreta.
2: O início de uma boa viagem começa nos primeiros parágrafos.
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7: Em Brasília, 7:30.
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0: com Ana Vilela, Trem Bala, Fernanda Takai, de Fernanda Partida. Também Cazuza dele, Renato Ladeira, faz parte do meu show. Luiz Melodia Gal Costa, de Melodia Pérola Negra.
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5: Em Brasília, 7h47.
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0: Aí vem o Gonzaguinha com a música dele, Grito de Alerta.

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2: Hoje é dia 10 de maio, aniversário de 30 anos da maior tragédia da história do Monte Everest. Um dos desastres mais mortais na história do montanhismo. 8 pessoas morreram durante uma nevasca na descida do cume do Everest. E essa tragédia matou 2 guias, e eles levavam essas pessoas, né, ao topo e retornavam à base, né, com treinamento, com equipamento. Era um trabalho de equipe feito por 2 empresas lideradas por Rob Hall e Scott Fischer. Os 2 morreram nessa tragédia. Foi um marco na história do Everest, muitas regras mudaram depois dessa tragédia e rendeu um livro feito por um jornalista chamado João Krakauer, que estava nessa expedição. Olha só, ele participou dessa expedição, ele foi um dos sobreviventes, escreveu um livro contando a experiência dele. O livro se chama No Ar Rarefeito, e depois esse livro gerou um filme, que é o filme Everest, que eu recomendo para todo mundo, viu? É um filme maravilhoso, bastante realista e uma adaptação muito fiel daquela tragédia. Se você quiser ter noção do que é uma escalada do Everest, né? E do perrengue e do que foi aquela tragédia, que foi uma sucessão de erros. A tragédia do Everest é um exemplo muito, muito claro de como uma sequência de pequenos erros pode gerar uma grande tragédia. E isso o João Krakauer deixa muito claro no livro. Se alguns dos erros iniciais não tivessem sido cometidos, ninguém tinha morrido. Então é incrível, né? Quando uma coisa começa errada, já é o caso de você consertar aquilo, porque pode virar literalmente uma bola de neve, né? No caso do Everest foi mais ou menos isso que aconteceu. Essa tempestade prendeu alpinistas, clientes, né, que eram alpinistas amadores dessas 2 empresas. Foi durante, na verdade, 2 dias, né, entre os dias 10 e 11 de maio. E naquela temporada foi uma temporada mortal. Naquela ocasião morreram 8 pessoas, mas no total 12 pessoas morreram naquela temporada tentando chegar ao cume do Everest. Foi a temporada mais letal da história do Everest e a terceira mais letal depois de 22 mortes em avalanches provocadas por um terremoto em 2015 no Nepal. Olha só, houve um terremoto que matou gente e depois foi essa tragédia da escalada do Everest. O jornalista João Krakauer estava trabalhando pela revista Outside e ele entrou na equipe Adventure Consultants, né, para fazer a escalada e escrever uma reportagem, e acabou sendo protagonista de um episódio e escreveu uma reportagem muito maior e muito mais importante do que seria, e depois escreveu o livro. Olha, uma das visões mais incríveis do Everest, o Everest é fascinante, montanhismo é uma atividade fascinante, né? O que leva as pessoas a arriscar a vida para chegar ao cume. A música de hoje, para lembrar esses 30 anos dessa tragédia, é uma música de Legião Urbana. A música se chama Via Láctea. E por quê que a música se chama Via Láctea? Porque uma das visões mais impressionantes da Via Láctea você consegue ver a partir do Monte Everest, porque a altitude é extrema, a ausência total de

composição luminosa, tem um céu noturno muito claro. Quando não há lua, você vê o céu branco de estrelas. A visibilidade do campo base do Everest, que fica a 5.364 metros de altitude, é impressionante, né? Quem acampa lá diz que vê, enxerga a Via Láctea a olho nu. É uma faixa brilhante e densa de estrelas e nebulosas que corta o céu noturno. Olha, essa visão que eles têm, e eles têm uma visão privilegiadíssima por estarem em uma altitude elevada. Eu já passei por uma experiência parecida, não em altitude, mas em um acampamento, numa época em que não havia tanta luz nas cidades, e eu estava numa área rural, e eu me lembro disso perfeitamente, né? Você deitado no chão, olhando o céu, e uma quantidade de estrelas absurdas, e eu vi umas nuvens muito pequenas, e essas nuvens não eram nuvens, eram nebulosas. Então, para remeter à tragédia do Everest, né, esses 30 anos dessa tragédia do Everest, e a visão incrível da Via Láctea, que é proporcionada por uma condição como aquela, né, topográfica como aquela, a música de hoje é de autoria de Renato Russo, Dado Villa-Lobos e Marcelo Bonfá, do disco derradeiro Legião Urbana, A Tempestade, A Via Láctea.

0: Você ouviu A Via Láctea, de Renato Russo, Dado Villa-Lobos e Marcelo Bonfá, música do disco A Tempestade. A visão da Via Láctea mais perfeita e mais bonita é a proporcionada de montanhas, né? Em montanhas onde, evidentemente, não há presença de luminosidade. E uma das visões mais incríveis é no campo base do Everest e também no topo do Everest. No dia 10 de maio de 1996, 30 anos atrás, houve a maior tragédia da história do Everest, quando uma sucessão de erros levou à morte de 8 pessoas, inclusive os líderes de 2 empresas de escalada, Rob Hall e Scott Fischer, que eram donos das empresas Adventure Consultants e Mountain Madness. Eles morreram na tempestade do Everest. Essa história é contada por um jornalista que esteve presente na expedição, João Krakauer, que escreveu o livro No Ar Rarefeito, e depois esse livro deu origem a um filme impressionante chamado Everest, que eu recomendo. Tá? Esse filme é um filme fantástico. Esse episódio também ele é relatado em um outro livro chamado A Escalada. É um livro escrito por Anatoly Bukriv, que é um alpinista que fez parte também daquela expedição. Ele é um dos maiores alpinistas da história. O cara escalava sem ajuda de oxigênio externo. Era uma coisa assim absurda. Ele era um monstro do alpinismo. E morreu de uma maneira completamente ridícula, né? Ele morreu durante a atividade da escalada, escalando uma montanha que nem era tão difícil assim, mas ele escalou no inverno, uma montanha com altíssimo risco de avalanche, e morreu vítima de uma avalanche, né? Escalada não é mole, não. A música do dia volta amanhã.
1: Em Brasília, 8:12.
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3: Muito boa noite para você, ouvinte da Rádio Câmara. Barão Vermelho.

0: Com os Paralamas, de Música Ligeira, Barão Vermelho de Cazuza e Frejá, Maior Abandonado.
1: Em Brasília, 8:18.
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0: Caetano Veloso.

0: O dia chegou no fim.
1: No final, Fernanda Abreu, Della e Rodrigo Maranhão, Baile da Pesada. Antes, o Criolo de João do Vale, Luiz Vanderlei, Coronel Antônio Bento, Genesi de Arnaldo Antunes, Betão Aguiar e Elder Lopes, Jardim do Éden, também Caetano dele, Musa Híbrida.
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5: Em Brasília, 8h36.
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1: Alceu Valença, Exige Posse.

0: Congupe de Beto Cavalheiro, Guga Lamar, Nairo, Pedro Freitas e Tia Castro, Praia do Rosa. Maggi, Ceará, Alceu Valença, Isis e Posse, de Valença, Tesoura do Desejo.
1: Em Brasília, 8 horas e 45 minutos.
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0: Na voz de Rita Lee, música dela com Lee Marcucci, Jardins da Babilônia.